0: seguro para crianças e adolescentes.
1: O diretor-presidente da NPD, Valdemar Gonçalves Orunho Júnior, destaca que outras plataformas também estão sendo analisadas para que os direitos de proteção de dados sejam garantidos.
2: É ficar bem claro que nós estamos atuando, é uma atuação bastante técnica, bastante em cima da lei, a Lei Geral de Proteção de Dados, agora conta bem com o nosso ECA digital.
1: A decisão ainda pode ser contestada pela empresa no Conselho Diretor da NPD, no prazo de 10 dias úteis. Reportagem Pablo Mundim.
3: Em nota, a plataforma TikTok informou que apresentou um plano de conformidade à NPD, que foi aprovado pela agência no ano passado.
4: A empresa diz que a multa se refere a um período anterior a 2021 e não reflete as medidas implementadas pela plataforma, como a adoção de 50 recursos e configurações voltados para a segurança de crianças e adolescentes.
3: Provedores de aplicações de internet, como as plataformas digitais direcionadas a crianças e adolescentes, devem publicar relatório até 17 de setembro sobre medidas de proteção a esse público.
4: A jornalista Mariana Jungmann conversou sobre o tema com Fabrício Lopes, superintendente de fiscalização da Agência Nacional de Proteção de Dados. Vamos ouvir.
5: Olá, superintendente, muito bem-vindo à Voz do Brasil. Vamos começar falando um pouco sobre o trabalho da NPD, a Agência Nacional de Proteção de Dados, né? É um órgão relativamente novo que foi instalado em 2020. O senhor pode explicar para a gente, né, para o nosso ouvinte, qual é a função da agência, suas áreas de atuação?
6: Olá, Mariana, bom dia e bom dia a todos que estão nos vendo, nos ouvindo. A Agência Nacional de Proteção de Dados, ela começou para garantir que dados pessoais de cidadãos brasileiros fossem tratados com respeito e sem abusos. O fato das pessoas poderem coletar informações sobre nós e trabalharem com elas não permite que as pessoas façam qualquer coisa com essas informações. O uso desse dado tem que ser legítimo e nunca pode ser em detrimento do cidadão, do titular de dados. E recentemente a gente teve alguma ampliação das nossas competências, mas acho que a gente pode posso explicando isso ao longo do período também.
5: É, eu ia justamente comentar isso. Mais recentemente, a NPD ganhou aí mais notoriedade porque é o órgão responsável por fiscalizar as plataformas digitais no que se refere ao cumprimento do Estatuto Digital da Criança e do Adolescente, que foi aprovado, no ano passado e que teve aí, tem aí um impacto muito grande, né? Como que é feita essa fiscalização? Quais são os pontos principais que a NPD observa, então, ao fazer a fiscalização sobre o cumprimento do ECA digital?
6: Nós já vimos fiscalizando, em função da nossa competência de proteger dados pessoais, vários temas que tangenciavam a proteção de crianças e adolescentes no ambiente digital. Então, quando foi proferida a lei, editada a lei, e ela foi, depois entrou em vigor, nós ampliamos aquilo que a gente podia fazer no ambiente digital para proteger crianças e adolescentes. Então, a gente trouxe os métodos de fiscalização que a gente tinha para a proteção de dados pessoais para dentro do ECA digital também. É uma lógica em que a NPD procura conhecer o setor. Então a gente faz um monitoramento e esse monitoramento ele trabalha inclusive com informações que a própria sociedade encaminha para nós, que a imprensa encaminha para nós, que o Ministério Público e outras autoridades também encaminham para a gente, que a gente faz uma grande condensação dessas informações para que a gente tenha condições de escolher para onde apontar a nossa fiscalização e o nosso foco. É um universo muito vasto, a gente precisa priorizar. E essa priorização não pode ser com base no humor, do bom humor do fiscal. Tem que ser com base em dados, em fatos que consigam orientar a nossa atuação e que ela esteja em sintonia com aquilo que a sociedade traz para a gente como urgência, como necessidade para ela.
5: Agora, a gente está num período importante também para essa fiscalização, porque está correndo aí o prazo para essas empresas entregarem os relatórios de transparência sobre, o acesso de crianças e adolescentes, né? Quais são as informações que têm que estar nesses relatórios e para que que eles servem?
6: O relatório de transparência, vamos lá, acho que vou começar dizendo por que que ele serve. Ele é uma maneira que a empresa tem de contar para a sociedade todos os seus esforços e processos que ela está fazendo para obedecer ao ECA Digital, especificamente no que se refere a lidar com denúncias. Porque, e há um cuidado, um balanço muito sensível no ECA Digital, que é, não é a NPD quem faz o controle do que pode e não pode ficar no ar. Esse controle, ele é um controle dividido entre o titular de dados, entre o pai da criança adolescente, entre a própria criança e a plataforma. em que as pessoas

0: pessoas indicam para a plataforma aquilo que elas entendem que é uma violação, e a plataforma recebe aquela demanda e precisa avaliar e retirar do ar no tempo correto. A NPD faz, o papel da NPD garantir que essa conversa entre titular, entre cidadão e criança e a plataforma aconteça conforme as regras da lei. E aí o relatório de transparência é uma maneira que essa empresa tem de contar para a sociedade o que ela já está fazendo, porque é um pouco diferente ela mandar um relatório só para a gente avaliar aqui. Na verdade, a ideia é que isso seja público e que a sociedade consiga, inclusive, pegar essas informações e fazer pesquisa e montar indicadores. Então, a ideia do relatório de transparência é isso. O que vai ter lá? Vai ter, por exemplo, informações como quantidade de denúncias que ela recebeu, tempo médio de tratamento, de onde ela mais recebeu denúncia, qual foi o tipo mais de denúncia que ela recebeu, quais são os processos que ela costuma fazer, quantas ela atendeu, quantas ela não atendeu, como é que é o processo para lidar com isso. Então, é mais ou menos essa a ideia dela, empresa trazendo para a sociedade como é que ela está operando, colocando em prática aquilo que a. Até mesmo com um elemento de verificação. Se uma instituição, por exemplo, fez várias reclamações para a plataforma e não aparece no relatório, alguma coisa está errada.
1: Bom, recentemente a ANPD determinou a suspensão, né, das transmissões ao vivo pela plataforma Discord. Esse ato ocorreu após um caso de suicídio de uma criança de 13 anos, durante uma live na plataforma, e foi uma medida cautelar. Existem outras cautelares, superintendente, que podem ser adotadas contra plataformas, né? E em caso de descumprimento delas, o que, pode acontecer? As plataformas podem ter atuação suspensa no Brasil, ou isso depende ainda de autorização judicial, como é que funciona?
0: Bom, quando é falta cautelar, a gente tem competência e poder legal para emitir cautelares. Mariana, está previsto na lei do processo administrativo. Mas essa cautelar também não fica a nosso sabor. A gente tem que demonstrar que existe um perigo e que existe uma grande chance do que a gente está verificando tem amparo na lei ou está contra a lei para a gente mandar parar, que é o fumus boniúris e o perigo na demora. E a cautelar, nesse sentido, ela é delimitada pelo seu aspecto utilitário, né? Para que ela serve, o que ela está tentando impedir. Então, não existe uma medida específica, mas eu posso, eventualmente, a NPD pode, em algum momento, determinar medidas adicionais à plataforma, na proporção que a gente entender que a gente ainda precisa fazer mais alguma coisa para proteger crianças e adolescentes no ambiente digital. A ideia de uma cautelar, essa é temporária, isso é importante dizer, ela não é para ser permanente, e a gente tem bastante esperança de que a plataforma vai. Reagir em tempo de diminuir essa incomodação que gera para a população de não ter mais esse tipo de ferramenta disponível. Mas vamos lá, supondo que ela não cumpra a cautelar ou aconteça alguma coisa, a gente tem que elevar o tom da conversa. Aí existe a possibilidade da superintendência encaminhar para o conselho diretor pedindo que acrescente a medida cautelar também a uma multa diária pelo descumprimento. E veja, isso aí está dentro da cautelar. A gente pode também, no longo prazo, entender que a empresa não quis cooperar de maneira nenhuma, e aí é importante, a gente vai abrir um processo sancionador e sancioná-la pela violação que a gente entende que acontecia, como também por não ter cumprido a cautelar, e aí a situação vai gradativamente ficando cada vez mais severa para a empresa.
1: Muito bem. Bom, nós conversamos com o Fabrício Lopes, superintendente de fiscalização da Agência Nacional de Proteção de Dados. Superintendente, muito obrigado pela sua entrevista aqui à Voz do Brasil.
0: Muito obrigado, Mariana. Um abraço a todo mundo.
2: E você pode enviar sugestões, denúncias, críticas à agência. O endereço é gov.br/ANPD.
3: Prestadores de serviço têm a oportunidade de trabalhar para mais de 2 mil órgãos públicos.
2: Isso por meio da plataforma Contrata Mais Brasil, que acaba de disponibilizar 136 novas atividades.
4: Nesta terça-feira foi publicada no Diário Oficial a atualização de dois editais que acrescentam 136 tipos de serviço à plataforma Contrata Mais Brasil, ligados à manutenção e pequenos reparos e serviços de apoio a ações institucionais e eventos. Com isso, ficam disponíveis 272 atividades em um único lugar. Na prática, funciona assim. O órgão público informa o serviço que deseja contratar, com a localidade e os prazos. Depois, microempreendedores individuais e produtores da agricultura familiar cadastrados são informados sobre as oportunidades e podem enviar suas propostas. Depois de analisá-las, o órgão público escolhe a mais vantajosa e formaliza a contratação. O uso da ferramenta é gratuito para órgãos públicos e empreendedores, sem cobrança de taxas ou comissões. O valor máximo de cada contratação de serviço

0: serviços pela plataforma é de R$ 13.098. Natália Koslick, para a Voz do Brasil.
1: Dicas do Enem.
2: Oi, meu nome é Bárbara Ribeiro e a minha pergunta é: como eu devo começar a me preparar para o Enem?
1: Quem vai falar um pouco mais sobre a preparação da prova do Enem é o conselheiro acadêmico Yuri Vieira. Ele também é professor de biologia e aproveita para dar umas dicas da área.
3: Fala pessoal, tudo bem? Yuri aqui, vou conversar com vocês um pouquinho sobre o Enem 2026. Esse ano temos algumas novidades aí com relação com textualizações de questões, como vocês observaram no Enem passado. Na biologia, fiquem atentos ali à ecologia, à fisiologia humana e à genética. Observem que a genética ela vem trazendo ali questões relacionadas à biotech e a vacinas. Ó, conteúdo muito comum. Fique atentos também que as questões do Enem agora ela vem mais contextualizada, né? Então você tem ali uma conexão com outras disciplinas. O foco agora é gerenciar tempo. Não pensem em ficar decorando conteúdo teórico. Esse momento agora é momento de gerenciar tempo de questões, resolver o máximo de questões que vocês puderem, tá? Deixe a ansiedade de lado, trabalhe esse tempo cronometrado e sucesso na avaliação.
1: As provas acontecem no dia 8 e 15 de novembro. 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
1: Estamos no mês da gestante, um período para reforçar a importância dos cuidados durante a gravidez.
4: E o acompanhamento começa logo nos primeiros sinais de que vem bebê por aí.
1: Consultas, exames e vacinas passam a fazer parte dessa rotina e são importantes para acompanhar a saúde da mãe e do bebê e prevenir possíveis complicações.
5: O pré-natal é o passo mais importante para uma gravidez saudável, tanto para a mãe quanto para o bebê. Segundo Olivia Medeiros, diretora do Departamento de Gestão do Cuidado Integral à Saúde do Ministério da Saúde, o acompanhamento da gestação é o que vai garantir uma gravidez segura.
6: Iniciar o pré-natal até a 12ª semana de gestação é muito importante. Ela vai sendo acompanhada com consultas, exames, vacinas, testagens. E qual que é a importância disso? Quando a gente descobre que algum problema de saúde está acontecendo rapidamente, a gente trata isso com uma maior chance de sucesso.
5: A diretora Olivia lembra que as mulheres que fazem um pré-natal pelo SUS recebem gratuitamente a Caderneta Nacional da Gestante, onde ela pode anotar todo o calendário de consultas, vacinas e o histórico de exames. O documento também traz informações sobre violência obstétrica, saúde mental e direito da gestante.
6: Desde o pré-natal, do parto, existe um plano de parto na caderneta, o pós-parto, aí na caderneta da criança já começa todas as informações desse bebê, os marcos do desenvolvimento, as vacinas, né, as consultas. Essas duas cadernetas cumprem juntos, né, esse papel de acompanhamento.
5: A autônoma Maísa Franciani, de 24 anos, faz o pré-natal do segundo filho em uma unidade básica de saúde no Itapoã, Distrito Federal. Ela está com 23 semanas de gestação e na consulta de rotina realizou exames de sangue e teste rápido de sífilis e HIV. Todas as informações da idade gestacional foram para a caderneta, que a acompanha por todo lado.
7: Tudo anotadinho, porque sempre a gente precisa, né? E tendo tudo anotado, vai facilitar também no atendimento. Todo lugar que eu vou, até no ônibus, eu tenho que estar com a caderneta.
5: A enfermeira Kênia Kanayama foi quem atendeu a Maísa e diariamente atende outras futuras mamães. Ela fala da necessidade do registro das informações de saúde na caderneta.
8: Uma gestante com sífilis, ela vai ganhar neném, aí se não tem anotado que ela fez o tratamento, aí corre o risco de ter que a criança tomar injeções desnecessárias, né, fazer tratamento desnecessário, porque não sabe se a gestante concluiu o tratamento. Então tem que ter essas anotações na caderneta.
5: A versão online da caderneta.

0: caderneta da gestante pode ser baixada do site gov.br/saúde. Reportagem Graziele Bezerra.
1: No próximo mês, serão oferecidas mais de 4.500 vagas em qualificação profissional para mulheres em todo o país.
2: Fique atento às oportunidades no Ministério da Educação.
3: Os cursos são realizados em instituições que ofertam a educação profissional e tecnológica. O programa atende mulheres maiores de 16 anos em situação de vulnerabilidade social, vítimas de violência, com baixa ou nenhuma escolaridade. A ideia do programa é capacitar essas mulheres, incluí-las no mercado de trabalho e gerar renda para elas e suas famílias. As qualificações são de graça e têm carga horária mínima de 160 horas. No total, no mês de setembro, vão ser oferecidos 43 cursos presenciais em 32 instituições de 19 estados. Entre os cursos estão auxiliar de cozinha, cuidadores infantil e de idoso, camareira e editor de projeto visual gráfico. Você pode conferir as vagas disponíveis no painel de oportunidades do Programa Nacional de Acesso ao Ensino Técnico e Emprego, ativando o filtro Mulheres Mil. Mais informações você encontra no site do Ministério da Educação.
2: Priscila Machado, para a Voz do Brasil.
1: O preço da batata caiu 37% nas principais centrais de abastecimento, as CEASAs, do país no mês de julho.
2: É o que mostra o oitavo boletim Horti Grangeiro divulgado hoje pela Companhia Nacional de Abastecimento, a Conab.
1: E além da batata, o tomate e a cenoura também ficaram mais baratos.
2: Segundo a Conab, a redução dos preços é reflexo do aumento da oferta causado pela safra de inverno, como explica a gerente de produtos Horti Grangeiros da Conab, Juliana Torres.
4: A gente teve esse movimento de queda, ele vem acumulado, né? Mês de junho também teve um movimento de queda. Se a gente compara os preços de julho com os de maio, quando o movimento era de alta, a queda foi de 48%, foi ainda mais maior, né? E esse cenário foi devido, né, à alta da oferta da safra de inverno, que forneceu cerca de 20% a mais para as CEASAs. Então, os preços ficaram nesse movimento de queda.
1: Depois de meses de cuidados e recuperação, dois animais silvestres estão de volta à natureza.
2: Um cachorro do mato atropelado enquanto atravessava uma estrada e uma fêmea de macaco prego resgatada com um traumatismo craniano foram devolvidos à Floresta da Tijuca, no Rio de Janeiro.
1: A soltura foi feita pelo ICMBio e pela Secretaria Municipal de Meio Ambiente e Clima, com o apoio de uma clínica veterinária especializada.
5: Um cachorro do mato e uma fêmea de macaco prego precisaram deixar temporariamente a vida livre da floresta para enfrentar um período de cuidados, tratamentos e recuperação. Depois de semanas de acompanhamento veterinário, os dois finalmente voltaram para casa. A soltura foi realizada no Parque Nacional da Tijuca, no Rio de Janeiro, em uma ação conjunta com o Instituto Chico Mendes de Conservação da Biodiversidade, o ICMBio, e da Secretaria Municipal de Meio Ambiente e Clima. A história do cachorro do mato começou em abril. O macho adulto atravessava a estrada quando foi atropelado e resgatado. Meses depois, uma fêmea de macaco prego foi resgatada com traumatismo craniano. Dentro do Parque Nacional da Tijuca, a soltura de animais não pode ser feita por qualquer pessoa ou instituição. É necessária avaliação e autorização prévia do ICMBio, como explica o agente de fiscalização do ICMBio, Gleidson Correia.
6: O Parque Nacional da Tijuca, ele permite a soltura, mas mediante uma autorização, para que esses animais tenham nenhum vírus e nenhuma bactéria, para que isso não passe para os animais que aqui habitam dentro do Parque Nacional da Tijuca. Essa autorização, ela nos ajuda a prevenir a soltura de animais exóticos.
5: A história também deixa um alerta sobre educação ambiental. A gerente da Patrulha Ambiental da Secretaria Municipal de Meio Ambiente e Clima, Mariana Ribeiro, reforça os cuidados que as pessoas devem ter ao encontrar animais silvestres.
7: A gente sempre tenta orientar que não alimentem os animais, não se aproximem desses animais, porque isso é o que traz risco para o animal, né? O animal, ele começa a ter a oferta daquele alimento e entender que essa aproximação do ser humano é algo seguro quando não é, né? Ele pode ser atropelado, ele pode ser capturado, ele pode ser vítima de várias situações de maus tratos.
5: Caso encontre algum animal silvestre ferido, em risco ou em situação de vulnerabilidade, entre em contato com órgãos de fiscalização e resgate, como a Polícia Militar.

0: Militar Ambiental, o Corpo de Bombeiros ou mesmo as Secretarias Estaduais de Meio Ambiente. Reportagem Thaís de Araújo.
1: Estados localizados nas regiões Norte e Nordeste terão a tarifa de energia elétrica reduzida a partir de amanhã.
2: Isso por conta de reajustes tarifários de distribuidoras que operam nessas regiões.
1: Os impactos

0: distribuidora Energisa Rondônia.
1: A decisão é da Agência Nacional de Energia Elétrica. As informações estão em gov.br/anel.
0: E essas foram as notícias do governo federal.
1: Uma realização da Secretaria de Comunicação Social da Presidência da República.
0: Com produção da empresa Brasil de Comunicação.
1: Fique agora com as notícias do Poder Judiciário e do Congresso Nacional. Uma boa noite.
0: Boa noite para você. Até amanhã.
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4: Supremo debate a constitucionalidade da lei antifacção em audiência pública, conduzida pelo ministro Alexandre de Moraes.
5: Para o STJ, falta de demonstração de dolo específico impede configuração de nepotismo.
4: Policial federal é condenado pela justiça por envolvimento com tráfico de drogas.
5: Boa noite, eu sou Leandro Bezerra.
4: E eu sou Walter Lima.
5: O Supremo Tribunal Federal concluiu nesta terça-feira a audiência pública sobre a constitucionalidade de dispositivos da lei antifacção em vigor desde março.
4: Durante 2 dias, representantes de órgãos públicos, entidades jurídicas, universidades e organizações da sociedade civil apresentaram diferentes posições sobre os efeitos da norma no combate ao crime organizado e na preservação dos direitos e das garantias constitucionais.
5: Os debates abordaram a prisão preventiva automática, regras mais rígidas para a execução penal, a perda antecipada de bens, o monitoramento de comunicações entre advogados e clientes e a transferência de presos para presídios federais.
4: Também foi discutida a criação de um banco de dados sobre pessoas suspeitas de ligação com crime organizado. Participantes questionaram a falta de análise individual para prisão preventiva e possíveis violações ao Estado Democrático de Direito.
5: Outros defenderam medidas patrimoniais como forma de atingir o financiamento e os lucros das organizações criminosas. A audiência foi conduzida pelo ministro Alexandre de Moraes, relator das 4 ações que questionam a lei.
4: As contribuições vão subsidiar o julgamento quando o Supremo decidir se as regras serão mantidas, limitadas às declaradas inconstitucionais.
5: Falta de demonstração de dolo específico impede a configuração de nepotismo.
4: A conclusão é do STJ. Fátima Uchoa.
6: O Ministério Público de Minas Gerais ajuizou ação civil pública pela suposta prática de nepotismo contra um prefeito e as 2 filhas dele, nomeadas como secretárias municipais. O Tribunal de Justiça Estadual julgou o pedido improcedente e no STJ a primeira turma negou o recurso especial. O relator ministro Paulo Sérgio Domingues apontou que o fato de o prefeito ter nomeado as filhas como secretárias municipais, ainda que reprovável, sem o elemento subjetivo necessário e a demonstração de prejuízo ao erário, não configura improbidade. Para o relator, isso depende de outros elementos, como fraude ou ausência de qualificação técnica, e nesse caso, a corte local concluiu que as nomeadas possuíam capacidade técnica e não houve favorecimento econômico ou político nem fraude nas nomeações.
5: E se um erro do seu empregador te fizer perder dinheiro na aposentadoria complementar?
4: Quem julga isso? O TST decidiu que é a Justiça do Trabalho. Mila Amaral.
7: O caso é de uma ex-bancária da Caixa que diz que o banco não incluiu uma parcela chamada CTVA no cálculo do plano de previdência dela e isso teria reduzido o valor da aposentadoria. Para o Tribunal Regional de Minas, o caso não era trabalhista e por isso extinguiu o processo. Mas a segunda turma do TST reformou a decisão. Por unanimidade, os ministros entenderam que a bancária não quer mudar o benefício. Ela quer indenização por um suposto ato ilícito da Caixa enquanto empregadora. E em caso de ato ilícito de patrão, a competência é sim da Justiça do Trabalho.
5: Justiça condena policial federal e mais 3 envolvidos em tráfico de drogas e outros crimes no Aeroporto Internacional Eduardo Gomes, no Amazonas.
4: Denúncia foi apresentada pelo Ministério Público Federal. Repórter Sabrina Menezes.
8: Segundo as investigações, os criminosos recebiam as mochilas com as drogas após passarem pela inspeção do aeroporto. Além de facilitar o transporte dos entorpecentes, o policial também acessava os sistemas da Polícia Federal para buscar e fornecer informações privilegiadas ao grupo. O agente federal foi condenado por tráfico de drogas, associação ao tráfico e lavagem de capitais, com uma pena de 26 anos e 7 meses.

0: de prisão em regime inicial fechado, além da perda do cargo. O responsável pela logística e transporte da droga recebeu pena de 16 anos e 9 meses de prisão, além de multa, e os transportadores de 4 anos e 9 meses cada um.
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1: A você uma boa noite.
2: E até amanhã.
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5: Eu sou Paula Groba.
6: E eu sou Humberto Pinheiro.
5: E estes são os destaques de hoje do Jornal do Senado, que começa agora.
6: Incentivo ao futebol e novas regras para programas de milhagem entram na pauta do Senado.
5: Projeto permite abater do imposto de renda doações a projetos científicos.
6: Senado pode renovar mais de 2/3 de seus representantes nesta eleição.
5: Boa noite.
6: Boa noite.
5: Dois temas que fazem parte do dia a dia de milhões de brasileiros podem entrar na pauta do Senado: o futebol e os programas de fidelidade que oferecem pontos ou milhas.
6: São projetos aprovados pela Câmara dos Deputados que agora aguardam a análise dos senadores. Repórter Herman Kulitz.
7: O Senado pode iniciar nas próximas semanas a análise de 3 projetos de lei já aprovados pela Câmara dos Deputados. 2 das propostas tratam de futebol. Uma delas prevê o reconhecimento desse esporte como é jogado no Brasil, como manifestação da cultura nacional e patrimônio cultural e material do povo brasileiro. A outra, alinhada com a proximidade da próxima Copa do Mundo de Futebol Feminino, a ser realizada em 2027 no Brasil, busca incentivar a prática profissional dessa modalidade pelas mulheres, para combater a discriminação de gênero. Também será debatido pelos senadores o projeto que cria regras claras para que as pessoas possam usar de forma mais ampla as milhas e pontos que acumulam nos programas de fidelidade, inclusive com a possibilidade de venda para terceiros ou sua conversão em dinheiro. Se forem aprovados, sem mudança pelos senadores, os projetos seguirão para a sanção presidencial. Se houver alguma alteração, voltam para a análise da Câmara dos Deputados.
5: E o Congresso Nacional vai analisar mais uma medida provisória editada pelo governo para tentar conter o impacto do conflito no Oriente Médio sobre os preços dos combustíveis no Brasil. Publicada no Diário Oficial da União nesta terça-feira, a MP destina R$3,152 bilhões para ajudar a reduzir os efeitos da alta dos preços do petróleo. O dinheiro será repassado como ajuda financeira do governo a produtores e importadores de gasolina, diesel, gás de cozinha e querosene de aviação.
6: A maior parte dos recursos, R$2,552 milhões, será destinada à produção e à importação de óleo diesel para o uso rodoviário. Outros R$600 milhões serão usados para combustíveis derivados do petróleo. Segundo o governo, a medida é necessária por causa da alta do petróleo no mercado internacional, provocada pelo conflito no Oriente Médio e da oscilação do dólar. O Brasil também depende da importação de parte dos combustíveis que consome, cerca de 10% da gasolina e entre 25% e 30% do diesel.
5: O governo federal tem até o dia 31 de agosto para enviar ao Congresso Nacional o projeto de lei orçamentária de 2027.
6: Mas antes de analisar o orçamento do próximo ano, o Congresso ainda precisa votar a LDO, a Lei de Diretrizes Orçamentárias. É ela que define as prioridades e as regras que vão orientar a elaboração e a execução do orçamento da União. Os detalhes com o repórter Alexandre Campos.
8: De acordo com a Constituição, a Lei de Diretrizes Orçamentárias orienta o governo a elaborar a proposta de orçamento. Mas até agora o projeto da LDO de 2027, enviado em abril para o Legislativo, não foi aprovado. Diante desse cenário, o governo vai se basear num texto que pode ser alterado para apresentar o orçamento do ano que vem. Diogo Antunes, consultor de orçamento do Senado Federal, explica como essa situação vai ser resolvida.
9: De qualquer forma, antes da aprovação da LOA, é necessário que a LDO seja aprovada, exatamente para que a LDO, de alguma forma, direcione a lei orçamentária anual.
8: O projeto da LDO de 2027 prevê meta de superávit primário de 73 bilhões.

0: milhões de reais e salário mínimo de R$ 1.717. No entanto, o governo já anunciou que, por exigências legais, esse valor passará para R$ 1.741. O projeto da Lei Orçamentária de 2027 deve passar pela Comissão Mista de Orçamento e, posteriormente, pelas duas casas do Congresso Nacional em sessão conjunta.
1: E um novo projeto em análise no Senado pode atrair recursos privados para projetos científicos e tecnológicos desenvolvidos por estudantes.
2: A proposta permite que pessoas e empresas descontem do imposto de renda parte dos valores destinados a essas iniciativas. Repórter Marcela Cunha.
3: O projeto cria a Política Nacional de Fomento à Alta Performance Técnica e Científica, a FOTEC. A ideia é que pessoas físicas destinem até 5% do imposto de renda devido para doações ou patrocínios a projetos aprovados. Para empresas tributadas pelo lucro real, o limite será de 3%. Os recursos poderão financiar equipes de estudantes do ensino técnico ou superior, além da compra de materiais, infraestrutura de laboratórios e participação em competições no Brasil e no exterior. O autor, senador Marcos Pontes, do PL de São Paulo, afirma que a aproximação entre empresas e instituições de ensino ajuda a alinhar a formação às necessidades do mercado de trabalho.
4: Um dos problemas, que é muito claro, é a participação maior necessária das empresas dentro das escolas e as escolas recepcionarem melhor as empresas. As empresas sabem qual é a necessidade e as escolas elas têm que ouvir as empresas.
3: Entre as iniciativas beneficiadas estão competições de robótica, programação, engenharia, construção de foguetes e satélites, biotecnologia, Olimpíadas do Conhecimento e feiras científicas.
1: As desigualdades que ainda persistem no Brasil foram discutidas nesta terça-feira em audiência pública na Comissão de Assuntos Sociais do Senado.
2: Dois ministros presentes na reunião destacaram a importância de políticas públicas para reduzir as diferenças sociais e garantir mais oportunidades e direitos à população. Repórter Marcela Diniz.
5: O projeto que torna agosto o mês de combate às desigualdades foi apresentado em 2023 pelo então deputado Guilherme Boulos, hoje ministro da Secretaria-Geral da Presidência da República. No debate promovido pela Comissão de Assuntos Sociais, Boulos comemorou dados da ONU que apontam a saída do Brasil do mapa da fome pela segunda vez e a melhora no coeficiente de Gini, indicador usado em estatísticas sobre desigualdade.
6: O IDH, o Brasil pela primeira vez entrou na série do muito alto, que é a dos países desenvolvidos, e lógico, atingimos o índice Gini, o segundo menor nível de desigualdade da história do país.
5: O ministro do Desenvolvimento e Assistência Social, Família e Combate à Fome, Wellington Dias, observou que os resultados poderiam ser melhores com a redução de juros. O senador Paulo Paim, do PT Gaúcho, espera que o projeto que cria o mês de combate às desigualdades seja aprovado na próxima semana na Comissão de Assuntos Sociais.
7: Eu estou tranquilo que esse projeto vai ser aprovado. Eu não tenho nenhuma preocupação. Esse projeto vai ser aprovado, eu espero que seja já na próxima quarta-feira.
8: Eleições 2026.
1: Em 2026, o Senado Federal terá 2/3 de suas cadeiras em disputa, porém o número de renovações pode ser ainda maior.
2: Há estados onde pode haver renovação de toda a bancada de senadores. Quem traz as informações é o repórter Douglas Castilho.
9: Ao contrário das demais casas legislativas, o Senado tem apenas parte de seu quadro de parlamentares renovada a cada pleito. Com mandatos de 8 anos, 54 senadores são escolhidos numa eleição e os demais 27 na eleição seguinte. Porém, o número de caras novas desta vez no Senado pode ser ainda maior. Isso porque, dentre os senadores que ainda têm mandato até 2031, 9 concorrem a outros cargos, como governador e presidente. Se eleitos, abrem suas vagas para seus suplentes e podem aumentar a renovação total do Senado para até 63 novos senadores. O consultor do Senado Federal, Fernando Trindade, explicou como funciona o exercício dos mandatos em campanha.
10: São senadores que estão no meio do mandato. Muitos desses senadores concorrerão aos governos dos seus respectivos estados. A legislação brasileira não considera que haja qualquer incompatibilidade entre parlamentar, seja que parlamentar for, senador, deputado federal, deputado estadual, a permanência no cargo e a concorrência a um outro cargo.
9: Há unidades da federação que podem renovar todos os seus 3 senadores a partir do ano que vem. Um dos casos é Minas Gerais, Gerais, em que, além das duas vagas a definir, há um senador

0: Em meio de mandato, concorrendo ao governo estadual e, se eleito, chamará um suplente. Outro caso é o Paraná. Os dois senadores atuais, Flávio Arnes, do PSB, e Oriovisto Guimarães, do PSDB, decidiram não tentar a reeleição e a cadeira restante pode ficar para suplente caso o titular em meio de mandato vença a disputa para o governo estadual.
1: Edição de Paula Groba e trabalhos técnicos de Eliseu Caires. O Jornal do Senado fica por aqui. Acompanhe agora as notícias da Câmara dos Deputados. Boa noite.
2: Boa noite e até amanhã.
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4: Proposta condiciona a diminuição de penas à redução da periculosidade.
5: Audiências públicas vão tratar sobre tarifa zero no transporte público.
4: Comissão debate relação entre preservação cultural e crises climáticas.
5: Deputados apresentam projetos para garantir o bem-estar dos animais.
4: Boa noite. Professora Marcivânia, do PCdoB do Amapá, propõe tipificar como crime a produção, o armazenamento, a venda e o compartilhamento de imagens e vídeos que mostrem maus tratos ou atos de crueldade contra animais. A pena prevista é de 2 a 5 anos de reclusão, além de multa.
5: O projeto também endurece as punições para quem financiar ou lucrar com esse tipo de conteúdo. A ideia de professora Marcivânia é determinar ainda que plataformas digitais removam o material e forneçam informações às autoridades mediante ordem judicial.
4: O projeto permite ao trabalhador faltar um dia a cada 12 meses para prestar cuidados a animal de estimação. O autor Valdemar Oliveira, do Avante de Pernambuco, explica que a ausência deverá ser motivada por doença grave, acidente ou recuperação cirúrgica com comprovação de médico veterinário.
5: O texto de Valdemar Oliveira inclui a nova hipótese de falta justificada sem prejuízo do salário. Para ele, a medida busca adequar a legislação à realidade das famílias brasileiras, preservando o equilíbrio das relações de trabalho ao limitar o benefício a um dia por ano.
3: Meio Ambiente.
4: Projeto de Beto Pereira, do Republicanos, de Mato Grosso do Sul, fortalece a atuação das polícias militares ambientais e dos órgãos federais no combate aos crimes ambientais. A proposta prevê punições mais severas para o desmatamento em áreas protegidas e para o uso de fogo sem autorização.
5: A proposta apresentada por Beto Pereira também propõe aumentar as penas para quem produzir, comercializar ou utilizar agrotóxicos ilegais. Segundo o autor, o objetivo é reforçar a fiscalização e proteger a biodiversidade do país.
3: Cultura.
4: A Comissão da Câmara debateu a relação entre preservação cultural e mudanças climáticas. A repórter Mônica Tati acompanhou a reunião.
6: Os eventos climáticos extremos colocam em risco não apenas o patrimônio material e os sítios arqueológicos, mas também a existência de acervos de saberes e conhecimentos que são essenciais para a forma de viver de comunidades locais. Essa questão fez o deputado Tarcísio Mota, do PSOL do Rio de Janeiro, pedir uma audiência para debater na Comissão de Cultura da Câmara dos Deputados as questões que envolvem as mudanças climáticas e a preservação do patrimônio cultural. Tarcísio Mota afirma que entender que as sociedades vulneráveis são as que mais sofrem com as mudanças do clima e pensar em mecanismos de prevenção e mitigação é papel da Comissão de Cultura.
7: O colapso ecológico planetário é uma realidade. Nós estamos diante de mudanças climáticas cada vez mais intensas, cada vez mais frequentes, e nada indica que o cenário melhorará nos próximos anos ou nas próximas décadas. Temos urgência em encarar esse desafio, mas não podemos ignorar o fato de que o processo da questão do colapso ecológico já é uma realidade entre nós, no Brasil e no planeta Terra.
6: Os debatedores ressaltaram a importância da criação da Carta Brasileira do Patrimônio Cultural e Mudanças Climáticas. O documento destaca que o patrimônio não é apenas um bem a ser protegido, mas uma fonte dinâmica de conhecimento e de tecnologia social para formular soluções contemporâneas baseadas no território. Riscos como a destruição de paisagens culturais no Pantanal, deslizamentos na Mata Atlântica e a desertificação na Caatinga evidenciam a necessidade de abordagens que salvaguardem os territórios. Todos os participantes destacaram a necessidade não apenas de financiamento formal de ações de preservação ambiental,

0: mas também de adaptações para garantir a mitigação dos efeitos climáticos e a sustentabilidade. Da Rádio Câmara de Brasília, Mônica Tati.
1: Direitos Humanos.
2: Leandre, do PSD do Paraná, assina projeto que permite a pessoas com deficiência ou outra limitação física permanecer sentadas durante a execução do hino nacional e em cerimônias cívicas. A proposta altera a lei que determina a todos que fiquem de pé nessas ocasiões.
3: Leandre argumenta que a ausência dessa ressalva pode causar constrangimento a pessoas com mobilidade reduzida e deficientes físicos. A deputada afirma que a mudança corrige uma lacuna na lei sem alterar o dever de respeito aos símbolos nacionais.
2: Daiana Santos, do PCdoB do Rio Grande do Sul, é coautora de projeto que institui a Política Nacional dos Direitos das Pessoas LGBTQIA+. Ela aponta que a matéria transforma em política de Estado ações destinadas ao combate à discriminação e à ampliação do acesso aos serviços públicos.
3: Daiana Santos informa que o projeto prevê uma rede nacional para integrar programas de proteção em todo o país. A deputada também ressalta que o texto inclui espaços destinados ao acolhimento e ao atendimento multidisciplinar para a população LGBTQIA+.
1: Educação.
2: A Câmara lançou uma frente em defesa das universidades públicas estaduais e municipais. A repórter Noelle Nobre acompanhou a cerimônia de inauguração.
4: Foi lançada na Câmara dos Deputados uma frente parlamentar mista em defesa das universidades públicas estaduais e municipais. O grupo tem como objetivo atuar na interlocução entre essas instituições de ensino e o poder público federal. O coordenador é o deputado André Figueiredo, do PDT do Ceará.
5: Nós precisamos valorizar que essas instituições e fazer que elas saibam que aqui no Parlamento elas também serão alvo de atenção, e a frente parlamentar vem muito ao encontro disso, juntar todas essas instituições estaduais e municipais, para que possamos também ter um diálogo aberto com o governo federal.
4: A instalação da frente é fruto de uma articulação da Associação Brasileira das Reitoras e Reitores das Universidades Estaduais e Municipais. A associação integra 46 instituições, que juntas somam 446 campi e atendem mais de 700 mil alunos. A Frente Parlamentar Mista em Defesa das Universidades Públicas Estaduais e Municipais conta com 183 deputados e 2 senadores. Da Rádio Câmara de Brasília, Noelle Nobre.
1: Previdência.
3: Ibamar Silva, do Podemos de São Paulo, é autor de projeto que garante ao segurado do INSS o direito de escolher a regra de cálculo mais vantajosa da aposentadoria. Para ele, a medida corrige distorções e dá mais segurança jurídica aos segurados.
2: A proposta beneficia trabalhadores filiados à Previdência antes de novembro de 1999, que cumpriram os requisitos para o benefício antes da reforma de 2019. Ribamar Silva também incluiu no texto a revisão de ofício dos benefícios concedidos nesse período, com base na regra de transição.
3: Marussa Boldrin, do Republicanos de Goiás, é favorável ao projeto que facilita a comprovação do tempo de serviço de trabalhadores rurais para a aposentadoria. Relatora na Comissão de Agricultura, a deputada afirma que a medida incorpora à lei um entendimento já consolidado pelo STJ.
2: A proposta reconhece períodos anteriores ao documento mais antigo apresentado, desde que haja prova material reforçada por testemunhas. O texto, de acordo com Marussa Boldrin, evita que trabalhadores do campo percam direitos por falta de registros antigos sobre o início da atividade.
3: Wellington Roberto, do PSD da Paraíba, apresentou o projeto que estabelece regras para o uso, por sistemas de inteligência artificial, de informações capazes de prever o risco futuro de doenças. Ele explica que a proposta exige consentimento específico do paciente para a geração desses dados.
2: Wellington Roberto aponta que o intuito é proibir seguradoras, bancos ou empregadores de utilizar previsões sobre a saúde de clientes para impor condições desfavoráveis. A matéria limita o uso desses dados à assistência médica, pesquisa científica e à formulação de políticas públicas.
1: Consumidor.
3: Marangoni, do Podemos de São Paulo, defende a aprovação de projeto que cria novas regras de proteção aos usuários de planos de saúde. Ele explica que a proposta de sua autoria exige que negativas de cobertura sejam justificadas de forma individualizada com critérios técnicos.
2: O projeto de Marangoni também sugere ampliar o direito de contestar decisões das operadoras, com prazos para análise dos pedidos. Pela matéria, se a empresa não responder dentro do período previsto, a solicitação do beneficiário

0: será considerada aprovada.
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2: Saúde.
3: Deputados debateram a criação de um observatório sobre infecções sexualmente transmissíveis entre mulheres. A repórter Silvia Munhato acompanhou.
4: Em audiência pública da Comissão de Defesa dos Direitos da Mulher, foi debatida a criação de um observatório para monitorar a agenda prioritária para o enfrentamento de infecções sexualmente transmissíveis entre mulheres vulnerabilizadas. A medida foi proposta pela deputada Érica Cocai, do PT do Distrito Federal.
5: Construir as condições via emenda parlamentar para que a gente possa fazer este observatório e termos a partir daí a implementação da agenda, indicadores, para que a partir do diagnóstico nós possamos fazer incidência, inclusive sobre as infecções sexualmente transmissíveis e o seu impacto em cada território, que também é diferenciado.
4: A deputada Érica Cocai disse ainda que vai solicitar a inclusão do recorte de gênero no programa Brasil Saudável, que é direcionado para problemas sociais e ambientais que afetam a saúde de pessoas em maior vulnerabilidade social. Uma das metas da agenda relacionada às doenças sexualmente transmissíveis é ampliar em 300% até 2027 o número de usuárias de tratamentos preventivos dessas infecções. As mulheres são muito afetadas por infecções como HIV/AIDS, tuberculose, hepatites virais, HTLV e sífilis, entre elas especialmente as pretas, pardas e das regiões norte e nordeste. No caso da sífilis, por exemplo, 61% das mulheres pretas poderiam ter evitado a doença se tivessem tido acesso ao mesmo tipo de programas que as mulheres brancas. Da Rádio Câmara de Brasília, Silvia Minhato.
2: Justiça.
0: O projeto de Rui Carneiro, do Podemos da Paraíba, estabelece que a atuação perante os tribunais de contas passe a ser atividade privativa da advocacia. Atualmente, outras profissões, como contadores, engenheiros e administradores, podem defender clientes ou apresentar defesas técnicas perante essas cortes.
3: De acordo com o texto de Rui Carneiro, quando a parte não tiver condições de constituir defensor, poderá ser nomeado advogado dativo ou defensor público. Segundo o autor, a medida busca garantir o contraditório, a ampla defesa e o devido processo legal em ações nos tribunais de contas.
2: Segurança Pública.
0: Comissão aprova projeto que condiciona a progressão de pena a exame criminológico. A repórter Maria Neves tem mais detalhes.
6: A Comissão de Segurança Pública da Câmara dos Deputados aprovou projeto que condiciona a progressão de pena de condenados pela Justiça à comprovação de que o preso não apresenta mais risco para a sociedade. Pela proposta do deputado Kim Kataguiri, do Missão de São Paulo, a redução da periculosidade deverá ser atestada por exame criminológico. De acordo com Kim Kataguiri, embora previsto na lei, o exame criminológico, que deveria funcionar como uma ferramenta central na execução da pena, foi progressivamente esvaziado. O parlamentar afirma que o projeto recupera a importância da avaliação.
7: O exame criminológico, ele é feito, tem uma análise psicológica, tem uma análise de profissionais de segurança pública, né, tem uma análise do próprio histórico daquele sujeito dentro da cadeia. Então, ainda que o sujeito já tenha cumprido o período de pena necessário para progredir, para avançar, ele só terá o direito de avançar quando tiver essas condições atestadas pelo exame criminológico.
6: Ainda de acordo com o texto aprovado, sempre que o exame criminológico recomendar a permanência do preso em regime fechado, a avaliação deverá ser realizada novamente

0: no mínimo 12 meses. Se a periculosidade persistir, o projeto prevê que o preso poderá cumprir integralmente a pena no regime fixado pela Justiça, sem que isso configure violação de direito. A proposta, que exige exame criminológico para progressão de pena por condenados pela Justiça, ainda terá de ser analisada pela Comissão de Constituição e Justiça. Se aprovada, terá de ser votada também pelo plenário. Da Rádio Câmara de Brasília, Maria Neves.
1: Ciência e tecnologia.
2: Marreca Filho, do PRD do Maranhão, apresentou projeto que obriga bancos e instituições de pagamento a adotar medidas para prevenir fraudes em operações digitais. Entre as medidas, ele destaca a autenticação com pelo menos dois fatores para movimentações de alto risco.
3: Marreca Filho ressalta que a proposta também prevê bloqueio dos valores ainda disponíveis e aviso ao banco destinatário. O projeto ainda atribui às instituições financeiras a responsabilidade pelos prejuízos quando houver descumprimento das regras ou falha na proteção.
1: Esporte.
2: Vander Loubé, do PT de Mato Grosso do Sul, pretende promover um debate sobre os impactos das apostas esportivas na economia e na saúde pública. O parlamentar apresentou requerimento para que a Comissão de Desenvolvimento Econômico realize uma audiência pública sobre o tema.
3: A proposta de Vander Loubé prevê a participação de representantes do governo, do comércio, de sindicatos e de entidades da sociedade civil. Segundo ele, a discussão deve subsidiar a análise de projetos relacionados às bets, incluindo uma proposta que proíbe a atividade no país.
1: Economia.
2: A Comissão Mista de Orçamento vai realizar uma série de audiências públicas e entre os temas em debate está a tarifa zero no transporte público. A repórter Silvia Munhato tem as informações.
4: A Comissão Mista de Orçamento aprovou 22 requerimentos de audiências públicas com convites para vários ministros de Estado debaterem despesas de suas pastas. Um dos requerimentos foi apresentado pelo deputado Gilmar Tato, do PT de São Paulo, para discutir a implantação da tarifa zero no transporte público. Segundo o deputado, o transporte é um direito do cidadão, mas ele acaba pagando duas vezes para usar.
5: Uma mãe, quando entrega uma criança na creche todos os dias, ela não passa no guichê para pagar R$10 todos os dias. Ou quando um cidadão ou cidadã vai no posto de saúde, numa UPA, para fazer uma consulta, ela não paga para fazer a consulta. Por que que ela, quando entra no sistema de transportes, ela tem que pagar?
4: Gilmar Tato diz que 146 cidades brasileiras adotam a tarifa zero, até como forma de evitar o trânsito de carros particulares. A audiência contará com representantes dos Ministérios da Fazenda, das Cidades e da Casa Civil para discutir fontes de financiamento para a tarifa zero. A comissão também elegeu o deputado Marcelo Álvaro Antônio, do PL de Minas Gerais, como segundo vice-presidente. E as comissões permanentes da Câmara estão fazendo reuniões para aprovar as suas indicações para as emendas ao orçamento de 2026. De acordo com a Lei Complementar 210 de 2024, após a publicação do orçamento, cada comissão recebeu dos líderes partidários, após consulta às bancadas, as indicações dos autores de cada ação. Essas indicações têm que ser agora aprovadas por cada comissão para constarem de atas que serão encaminhadas aos ministérios. A Comissão de Turismo, por exemplo, aprovou 27 ações, no valor de R$ 30,6 milhões. A maior delas, de R$ 8,5 milhões, foi indicada pelo deputado Esnaldo Bulhões Júnior, do MDB de Alagoas, para o município de Porto Calvo, em Alagoas. O recurso será usado para a urbanização de uma praça. O menor valor foi de R$ 400 mil, alvo de três ações parlamentares. O deputado Valdir Trindade, do Republicanos da Paraíba, também destinou recursos para a construção de praça em Poço Dantas, na Paraíba. Já o deputado Pedro Paulo, do PSD do Rio de Janeiro, destinou dinheiro para apoiar projetos de infraestrutura turística em Barra do Piraí, no Rio de Janeiro. A mesma ação foi proposta pelo deputado Sérgio Brito, do PSD da Bahia, para a cidade de Mulungu do Morro, na Bahia. Da Rádio Câmara de Brasília, Silvio Munhato.
1: Relações Exteriores.
3: João Cury, do MDB de São Paulo, pede a instalação da Frente Parlamentar em apoio à integração União Europeia e Mercosul. O deputado explica que o grupo vai acompanhar a implementação do acordo comercial entre os dois blocos assinado.

0: em 2025.
1: João Cury ressalta que o bloco de livre comércio vai beneficiar setores como a indústria, a mineração e o agronegócio. Na visão dele, a frente é importante para acompanhar as negociações que podem ampliar a participação do Brasil no comércio global.
0: Termina agora o Jornal Câmara dos Deputados, produzido pela Rádio Câmara, com trabalhos técnicos de Everson Urani e apresentação de Val Monteiro e Márcio Aquilissardi. Boa noite.
1: Uma ótima noite para você e até amanhã.
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2: Boa noite, agora 10 horas.
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4: Muito bem, está no ar mais uma edição do nosso programa Love Time. O nome já diz tudo, né? Tempo de amar. E a partir de agora, você vai ficar na noite bem à vontade para curtir o seu amor, para curtir bons momentos ao lado de quem te completa e, claro, também a nossa companhia, que vai fazer com certeza, com todo carinho, o clima para você, trazendo as canções apaixonadas do passado e também músicas boas do presente que está aí tocando o seu coração. Mauro Vitulo, a partir de agora, na sua companhia, trazendo os nossos quadros de coração para coração, toque do coração e tradução. Portanto, a partir de agora, seja feliz, ame bastante. E a gente vai no fundo do baú, lá de 1976. Daddy Holden Awards, a primeira de hoje, abrindo o programa com One on One.

Big Diz com a música Greasy, Javan, Beto Guedes, Amor de Índio, Rockset, Crash, Bomb Bang e Daddy Holden Words, a primeira de hoje, abrindo o programa Love Time, com a música 101. Bom, continue por aí, estamos no ar, Love Time, se envolve.

0: e sempre com você da melhor maneira possível. Muito amor. A gente volta já.
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2: Uma boa noite, Morro Grande FM, agora 10h16.
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2: Love Time, voltando por aqui, sempre nunca te deixando só. Nada disso, na noite a gente curte o melhor do amor com músicas e também com as palavras.
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2: Até hoje eu lembro do nosso primeiro beijo inesquecível, tempero que nunca mais tive. Você tocou os meus lábios de uma forma tão suave, e depois eles ficaram calientes, ardentes, e trocamos vários e vários beijos, e todos ficaram guardados para sempre, em meu coração, e tenho certeza que também no seu coração. Mas um amor não se alimenta só de beijos. Tem que ter palavras, tem que ter um relacionamento transparente para cultivar a própria felicidade.
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0: Madonna, you see, Elton John, you gotta love someone. André Leon olha pra mim, Phil Collins Against the World, né? Take a look at me now, in Wingfield Close to You. No nosso programa, continue por aí, continue na noite, continue se envolvendo, continue amando.
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2: Agora 10h39, boa noite.
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3: Agora são 10h41. Boa noite!
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5: Esse é o Love Time, as músicas envolventes continuam com você nessa noite super apaixonada. Eu espero que você esteja bem, esteja feliz, esteja amando, porque agora tem uma saudade linda de F.R. David, Good Times.

0: 80, Celso Adolfo, nós dois, Tony Braxton, How Could An End Break My Heart, e também tivemos a IFR Davis com Good Times. Eu volto já, só um tempinho.
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2: O grande, agora 10h57, boa noite.
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2: 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Grande, agora 10h59, boa noite.
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11: Gostaria de fazer um lindo poema para você. Um poema que expressasse o carinho que tenho por ti. Não precisava ser em trovas ou rimas. Uma coisa singela e simples, igual ao carinho que tenho por você. Nada de palavras difíceis. Um poema que a fizesse se sentir pertinho de mim. Não sei se conseguiria passar para o papel tudo aquilo que sinto por você. Dizer que não vivo sem você. Que a vida é muito gostosa porque tenho você. Que coisa gostosa é você. Uma mulher carente, que chora por qualquer coisa, que faz meu coração disparar à toa. Uma paixão que me faça sentir-me no paraíso. Menina nas horas das brincadeiras, mulher quando deseja amar. Você é assim, de coração para coração.

0: Tsukuneu e Paul Young, Phantom na Dona Elba Ramalho de volta para o aconchego aí dos anos 80. Também tivemos aí Diesel Lone, som de I'll Be Loving You Forever aqui no nosso programa, tá bom? Esse é o Love Time, daqui a pouquinho também teremos tradução, fique ligado com a gente.
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2: Morro Grande FM, a sua rádio, agora 11:18.
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2: 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Uma boa noite. Agora 11:20.
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0: De volta com você no Love Time. Agora tem Bon Tyler. Essa música fez muito sucesso em 78. Deixou muitos bons momentos. Muita gente apaixonada. Total Eclipse of the Heart.
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0: John Lennon, Imagine, também Aerosmith, I Don't Miss a Thing, também Bill, Elton Jobim, Pela Luz dos Teus Olhos, MC Hammer, Have You Seen Her, e Bonnie Tyler, Total Eclipse of the Heart, aqui no nosso programa Love Time. Daqui a pouquinho teremos tradução no programa e vou trazer essa canção para você.
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0: É o som de Bengals aí dos anos 80 com a música Ethanol Flame. Eu espero que você ame bastante com essa tradução daqui a pouquinho no nosso programa.
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2: 11:42 na sua sintonia.
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0: Já estamos de volta e agora é hora de tradução, momento apaixonado.
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0: Música em 280, você confere com a gente na tradução de hoje. Fez muito sucesso, também foi tema de novela. Tradução de Bengals, Eternal Flame.
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Essa foi a tradução de Bengals at Now Flame, muito apaixonada, não é? Sempre nesse horário tem uma tradução para você. Aqui à noite comigo, Mauro Vitulo, do Love Time. Agora tem Camo Doris com a música Is

0: Roy Orbison, Pretty Woman, recordamos aí dos anos 70, Marcos Viana, Miragem, Commodores, uma música muito linda também, lá no fundo do baú, para deixar o coração batendo forte, é o som de Easy. É só um tempinho só, para você que tem na noite pelo rádio, pela internet, curtindo a gente, eu volto já.
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1: Já voltamos por aqui no Love Time, arroba Love MV Media, o Twitter, e Love Time é o nosso Facebook para você participar. Agora tem a Lizzy Brothers, All for Reason.
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0: Tim Cliff, a música Peace, Lara Fada, Meu Grande Amor, Gregory Abbey, Chuck Go Down e Alice Brothers com a música All For Reason. Você curtiu com a gente aqui no nosso programa Love Time. É um tempinho só, a gente volta e falamos de amor no De Coração para Coração.
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2: 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Muito bem, já voltamos com você no Love Time. Fique por aqui, tem muita coisa pra você curtir na noite com a gente no nosso programa. Love Time, de coração pra coração. Às vezes nós ficamos tão angustiados, a solidão aperta nossa alma como chuva em um verão, e o vazio fica dentro do peito, apertando forte, trazendo os rumores de dor e aflição. Às vezes a lágrima enche os olhos, a tristeza vem demasiadamente, a lua chega fria, sentida, e a escuridão soa novamente. Às vezes o tempo para e o sol surge na alvorada, e com ele, novos rumores de uma alma apaixonada, de coração para coração.

0: Reese Pedrigan com a música Keep On Loving You, música aí é início dos anos 80, Glenn Frey, The One You Love, Deborah Blonde unicamente, New Edition With You All The Way, também dos anos 80, Light, Lifehouse, né, também, I Live My Life For You, música muito bela, você curtiu com a gente no programa, e eu vou dar só um tempinho e já volto.
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0: Agradecendo as pessoas que estão no Twitter, no Love Time, @LoveMVMedia.

0: e também as pessoas que estão no Facebook, que é o Love Time, e aguardando só você participar com a gente. Agora tem Forno Blondes, WhatsApp.
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0: Jim Diamond, Should Have No Better, um dos grandes sucessos aí da década de 80, também com Zaguinho, Grito de Alerta, Berlim, Take My Breath Away, um tema romântico do cinema, e For No Blondes, aí início dos anos 90, com a música What Is Up. Continue comigo, continue na noite, continue feliz, continue amando, ouvindo Love Time.
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0: Já estamos de volta por aqui, esse é o Love Time, sempre envolvendo você com o coração, trazendo sempre a boa música da emoção. E vamos bem lá no baú. Essa é bem aí do início dos anos 70, Mamas and the Papas, California Dream.
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0: Stevie Wonder, For Your Love, Simone, Então Me Diz, Roberta Fleck, Kill Me Softly With Songs, a canção é de 77, e Mamas and the Papas com o clássico California Dream.
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0: Já estamos de volta no nosso programa Love Time, que sempre, você sabe, tem esse encontro marcado aqui na noite com você.
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0: Tina Turner, We Don't Need Another Hero, tema do filme Mad Max, A Cúpula do Trovão, bacana, hein? Som de Kelly, I Believe in Can Fly, Biafra, Fantasia Real aí dos anos 80, Black Sabbath, clássico dos anos 70, Chains, Donato Steph, Estou Enamorado. A gente tá só um tempinho, daqui a pouquinho ainda tem o último bloco, você vai amar com a gente.
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1: Bom, já estamos de volta por aqui. Continue lá, @LoveMVMedia, é o nosso Twitter. Muita gente lá, com todo o carinho do mundo. E a gente retribui sempre ao seu coração, que faz do Love Time sempre mais romântico. A gente recorda agora a High Stay on Teaser Roads.
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0: Galaxy Collection, música aí, início dos anos 70, My Dream, a última de hoje. Rita Lee também, Ovelha Negra, Liverpool Express, You Are My Love, aí dos anos 70, Ha também, Stay Until the Roads, dos anos 80, encerrando o programa de hoje.
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0: Obrigado pelo seu carinho, pela sua companhia, para você que esteve comigo. Eu agradeço muito, mas de montão mesmo, por sempre estar na noite curtindo canções apaixonadas pro coração. Na próxima edição do programa tem tradução, tem tudo isso e muito mais para você que curte a gente. Mauro Vitulo deseja a você toda a felicidade do mundo. Amor na maior parte do seu coração, um sorriso constante na sua face. Tchau.
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0: MC Bruninho.
1: Valeu, Bruninho.
2: Aê,
1: muito
2: galera.
1: Sucesso, viu? Obrigado pelo carinho. Obrigado por participar desse momento tão especial na nossa carreira.
2: É nóis.
1: Tamo junto.
0: Fenômeno.
1: Muito sucesso. Salva de palmas pra Bruninho.
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0: agora 2h40.
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4: 2h42.

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0: Diego Vitor Hugo.
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3: rapaz,
2: né?
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0: 6.
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0: 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Obrigado.
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2: 3:16.

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2: E olha só, essa próxima música é a única música de todo o repertório que a gente vai fazer aqui hoje que não, a gente nunca gravou, que não é uma música nossa, mas é uma música que já foi gravada e vocês conhecem também. E ela se chama Amor Pra Recomeçar, mais ou menos assim.

0: 2:33.
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0: 3:34. 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
3: 3:45.

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2: 4:36.
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ama. A gente adora e ainda adora quando você chega junto no mesmo horário que o Wilson Meirelles. Eu cheguei pontualmente. Cheguei ou não cheguei? Hein, produção? Produção tá ali, só dizendo. Às vezes. Que isso, rapaz? Eu sou pontual. Tem que chegar pontual aqui na emissora, trazer sucesso, preparar o sertanejo raiz pra você que tá aí do outro lado curtindo essa programação maravilhosa. E sempre pra mim, Wilson Meirelles, é um enorme prazer estar juntos pra fazer parte dessa sintonia e pra trazer sertanejo de verdade, sertanejo que você gosta, sertanejo raiz, né? Não é qualquer sertanejo, não. É sertanejo bom. Então vamos lá, sem muito blá blá blá, deixar de enrolação, porque o programa Sertão Saudade já está no ar.

0: Jean Giovanni, olha amor, ao ano de 1992, que sucesso, que músicas maravilhosas pra gente ouvir aqui no programa Sertão Saudade, que bom demais você estando aí.
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0: Já estamos de volta, Brasil. Eu sou Meirelles e o programa Sertão Saudade. E aí, vamos de mais sucesso, mais música boa? Eu duvido. E aí, quem aí sabe quem é? Só Eduardo Costa na nossa programação. Vamos que vamos!

0: Loira do Carro Branco, sucesso, música boa, João Paulo e Daniel, aqui no programa Sertão Saudade.
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0: aqui na sua sintonia, aqui na sua rádio maravilhosa e você sempre participando, você sempre interagindo com a gente. Mande seu áudio.
1: Oi, tudo bom?
0: Tudo bem?
1: Sou Vanusa de Araújo, da cidade de Rio Interior, na Roça.
0: Minha amiga Vanusa.
1: Aqui tá a rádio, Rádio Estúdio Brasil.
0: Rádio Estúdio, olha aí.
1: É, todos os dias.
0: Certo.
1: 5 horas da tarde.
0: Olha.
1: Aplicativo que eu assisto.
0: Sim, tá bom.
1: Passar a música de Jacó, Jacózinho, Branco,
0: Branco e Preto. Branco e Preto, ela gosta.
1: Quero oferecer para minha prima Ana Maria, Maria.
0: Sim.
1: Ivone do Achareia, Cátia, Carol, Milena, Dona Zenita, Yara, Natália, Nedina, Laís, Lica, Rosália, Anitta, Diazelina, Esmeralda Rio, Seu Rosa, Joelista Saída do Riacho Frio, Licinha do Pitado, Ana Maria de Palmeira, e pra você. Obrigada, abençoe, um outro trabalho.
0: Obrigado você, viu, minha amiga? É uma satisfação enorme, né, gente? Receber ela participando sempre. Não somente ela, mas como todos os ouvintes que estão aí do outro lado, se fazendo presente, ouvindo a nossa programação. É, na sua sintonia, na sua programação. Inclusive, manda sua mensagem. DDD 98981369365. Entendeu aí? DDD 98981369365 para você participar aqui no programa Sertão Saudade.

0: Falando em sucesso, olha aí, 1995, Zezé de Camargo e Luciano. Meu pão de mel, meu bem querer. Agora virou cantor, né?
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3: E o nosso programa Sertão Saudade, que maravilha, já está de volta e a gente trazendo mais sucesso, mais músicas boas. E aí, vamos deles? Vamos deles? Que sucesso, produção! Whisky com gelo na nossa programação, sucesso dele, João Mineiro e Marciano. Esse

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Ó Maria Santíssima, que em vossa imagem milagrosa de Aparecida espalhais inúmeros benefícios sobre o Brasil, eu, embora indigno de pertencer ao número dos vossos servos, mas desejando participar dos benefícios da vossa misericórdia, prostrado a vossos pés, consagro-vos o entendimento para que sempre pense no amor que mereceis. Consagro-vos a língua para que sempre vos louve e propague a vossa devoção. Consagro-vos o coração para que depois de Deus vos ame sobre todas as coisas. Recebei-nos, ó Rainha incomparável, no ditoso número dos vossos servos. Acolhei-nos debaixo da vossa proteção. Socorrei-nos em nossas necessidades espirituais e temporais, e sobretudo na hora da nossa morte. Abençoai-nos, ó Mãe Celestial, e com vossa poderosa intercessão, fortalecei-nos em nossa fraqueza, a fim de que, servindo-vos fielmente nesta vida, possamos louvar-vos, amar-vos e render-vos graças no céu por toda a eternidade. Assim seja.

Todo-Poderoso, que tendo escolhido a água, fonte de vida e pureza, para nos dar a graça batismal, fizestes também aparecer no Rio Paraíba a imagem da Virgem Imaculada. Abençoai esta água e fazei que ela nos recorde nosso batismo, para que, purificados de nossas faltas, vivamos como cristãos, membros da vossa Igreja, e cheguemos um dia à vida eterna. Por Cristo nosso Senhor.

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1: Olá, tudo bem? Muito bem, senhoras e senhores, a partir de agora eu vou agradecer de coração com carinho, porque o nosso rodeio está no ar. Eu sei que você está comigo aí do outro lado do rádio, trazendo sempre muita alegria pra gente. Obrigado pela sua companhia, tá bom? Por aqui a partir de agora, comunicando com vocês o Márcio Costa, com o maior carinho, o maior prazer, trazendo o melhor da nossa moda sertaneja, tá bom? Aquele abraço todo carinhoso, todo especial. Vamos abrir o programa de hoje? Quem vai cantar pra gente agora é o Daniel.

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2: Obrigado pelo carinho, onde quer que você esteja, pela audiência que é muito importante para nós, e a gente sempre manda muita energia positiva para você na sintonia, curtindo a gente pelo rádio ou também pela internet. Aquele abraço super carinhoso. Agora tem Filé cantando pra gente.
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5: Esse é o Rodeio que vai sempre estar com você, com o melhor da moda sertaneja. Agradecendo você tá aí do outro lado do rádio, aquele carinho tudo especial com o nosso programa. Por isso que a gente faz aquele programa super carinhoso também, para que você goste, para que você curta, para que você faça companhia pra gente. Agora tem de Paulo e Paulinho aqui no Rodeio.

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1: 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Bem.

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2: Muito bem, tá aí a hora certa para você. Agora são 7h42, né? Recebendo aqui no estúdio mais uma vez o doutor Asen Clever, né? Trazendo assim aquela palavra, aquele conselho, aquelas orientações no programa Fala, Doutor. Bom dia, doutor.

0: Zagreb.
1: Bom dia, Oredi. Bom dia a todos os ouvintes da rádio Morro Grande. É novamente uma satisfação estar aqui e a gente espera contribuir um pouco sobre o assunto que hoje você escolheu, que eu acho que é suma importância, porque ele, na verdade, é uma doença e essa doença ela é precursora de várias outras doenças, que é a obesidade.
0: E hoje nós vamos falar da obesidade, né?
1: Isso aí, nós vamos falar da obesidade. Só para você ter uma ideia e a população se conscientizar, segundo o Sistema de Vigilância Alimentar e Nutricional, que é o SISVAN, a gente tem aqui em Barão de Cocais cerca de 20 a 30% da população com obesidade. Ou seja, a obesidade, como ela é classificada? Obesidade ela é classificada pelo índice de massa corporal da pessoa. Pega-se o peso dela e divide pela altura ao quadrado. Uma pessoa entre um IMC de 20 a 25, ela é normotrófica. De 25,1 a 29,9, ela é sobrepeso. De 30,1 até 35, ela é obesidade grau 1. Depois vem obesidade grau 2 e acima de 40, né, é uma situação mais difícil. Então, só para você ter uma ideia, se a gente fala aí de 20 a 30% de uma população, nós estamos falando aí de 6 mil a 8 mil pessoas obesas em Barão de Cocais.
0: Rapaz, é um número alto, não?
1: Um número alto, né, Oredi? Que faz a gente refletir, porque, na verdade, a obesidade ela leva às outras doenças, né? Uhum. E as principais doenças que ela levam, a hipertensão arterial, que é a pressão alta, ao diabetes mellitus tipo 2, por causa que a gordura visceral faz com que haja resistência insulínica, e aí a pessoa tem um diabetes tipo 2, ela leva à insuficiência cardíaca congestiva, ela leva à apneia, né? Que é aquela pessoa que ronca, aquela pessoa que tem aquelas falhas na noite quando está respirando, dá aquela parada e aquilo vai levando sobrecarga cardíaca. Então, na verdade, ela é uma precursora de várias doenças que vão se agravando, como também a dislipidemia, que é a alteração da gordura no sangue, né? O aumento do triglicerídeos, o aumento do colesterol, propiciando essa pessoa a ter AVC, infartos, né? Então é muito importante a gente estar fazendo políticas de saúde incentivando a população para fazer um acompanhamento nutricional, incentivando a prática de atividade física, né? Então é isso que a gente tem que hoje colocar em mente, que é muito mais fácil a gente prevenir do que a gente tratar.
0: Rapaz, o conselho que você dá à pessoa que está nessa situação, doutor Zagreb, igual você falou, um exercício físico, mas tem que ter, você falou também da nutricionista. Então são vários fatores que a pessoa pode pegar, assim, quer dizer, para fazer ou para cuidar.
1: E isto, eu acho que o ponto inicial, ela está procurando o seu médico, o seu PSF, está fazendo os exames laboratoriais, afastar aí condições que muitas vezes coloca a pessoa para ser obesa, né? Como hipotireoidismo, alteração da tireoide, né? Então, assim, está realmente fazendo esses exames, procurar saber como que está a resistência insulínica dela, porque, senhor Edi, muitas vezes a pessoa faz o exame de glicemia em jejum, a glicose, aí olha lá, está assim, 88, nossa, meu exame está ótimo. Mas aí quando ela olha a insulina dela está 23, está 30, ou seja, significa que o carro está andando de motor em alta rotação. Ou seja, o pâncreas está produzindo mais insulina para poder diminuir o açúcar do corpo e uma hora ele entra em falência. É aí que se instala o diabetes mellitus tipo 2. Né? Porque o diabetes mellitus tipo 1, a pessoa já nasce com ele.
0: Ah, tá.
1: O diabetes mellitus tipo 2, ele vai ter ela de acordo com a sua qualidade de

0: vida, com seu modo de viver, né? Um dos sinais que aí chama atenção chama acantose nigrans. Tem a pessoa no pescoço, do lado assim, começa muitas vezes na axila, começa a ficar mais escuro a pele. Aquilo ali é uma característica de uma pessoa que está com resistência insulínica, que é começa a ter dificuldade de diminuir o açúcar do sangue. E a gente sabe que o açúcar é um agente inflamatório. Ele inflama o corpo da pessoa.
1: Tem tratamento?
0: Tem o
1: Tem, qual é que é?
0: tratamento, igual eu te disse, é um acompanhamento médico, é atividade física, é a gente procurar se alimentar de uma melhor forma, né? Eu brinco o seguinte, Aredi, que a gente quase não vê pizzaria, hamburgueria aberta de dia, né, de manhã. Porque nós temos um hormônio muito importante que a gente produz, que é o cortisol, e ele está baixo à noite. Então
1: É.
0: dá fome à
1: Ah,
0: noite,
1: não.
0: né? E é o período, eu falo assim, é o período que as pessoas tendem a comer, mas é um período que depois elas não tendem o quê? A gastar energia.
1: Que vai dormir, né?
0: Vai dormir,
1: Vai
0: né? Não
1: dormir e aí.
0: tem atividade, né? E aí vai fazendo ali uma alteração. É também lembrar do que pode ter aumento do ácido úrico, né? Que leva aquelas pessoas que têm dores nas articulações, que tem gota. Então, assim, na verdade, minha filha, ela esteve estagiando comigo e ela me surpreendeu

0: parei para pensar, né?
1: Uhum.
0: Ela falou assim, não, pai, não tem. Todos morrem antes.
1: Uhum. Né? Então, verdade, senhor. Né?
0: Então, você...
1: Passei aqui um flash rápido aqui no céu. Realmente, é difícil você ver.
0: É difícil ver. Então, assim, eu acho que a mensagem que a gente tem que deixar é que as pessoas cuidem, né? Porque nós vivemos hoje num período de globalização, numa loucura tão grande, que nós não temos nem muito tempo, tem hora para sentar na mesa, para a gente almoçar direito, uhum. Mas a gente precisa realmente acender para essa situação e a gente trabalhar para que a gente tenha mais qualidade de vida.
1: Muito bom, deixa eu só fazer um intervalinho aqui, doutor, a gente volta já aqui para dar sequência aqui.
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1: Muito bem, tá aí. Agora são 7 horas e 56 minutos, né? O nosso bate-papo aqui hoje com o doutor Asen Clever falando de obesidade.
2: Isso aí, Oredigui. Então a gente quer deixar aqui uma mensagem para toda a população, que cada um cuide da sua saúde. Cuide da saúde do vovô, da saúde da vovó, dos filhos, dos irmãos, que incentivem a prática de exercício, que incentivem fazer seus exames laboratoriais e fazer o rastreio e procurar fazer a prevenção para que as coisas não sejam pioradas no futuro com a entrada de novas doenças, como dizemos aqui da hipertensão, do diabetes, da dislipidemia, né? E hoje a gente tem aí muito mais acesso, né, Oredi? Uhum. A gente tem muito mais acesso aos setores da saúde. A cidade conta com serviço multidisciplinar, com nutricionista, né? Eu fico feliz quando eu passo aqui na Praça da Lagoa, que a turma está fazendo atividade física,
1: bom demais,
2: né?
1: Da conta,
2: bom demais. Então eu acho que é

0: incentivar para que as pessoas tenham melhor qualidade de vida, porque hoje tratar está muito caro, né? Só quem sabe aí é cada cidadão que precisa de ir na farmácia e comprar os seus remédios.
1: Com certeza, com certeza. Então procura o médico, né? Procura o posto de saúde. Não deixa a coisa se agravar, não, né? Vamos prevenir.
0: Isso aí, tá joia, Eredi? Eu quero agradecer novamente a sua oportunidade. Se Deus quiser, estaremos aqui daqui 15 dias. E aí, de acordo com o que o pessoal for te mandando aí as necessidades, a gente vem falar aqui mais sobre mais um assunto de saúde. Já falamos já durante esses meses sobre AVC,
1: Isso.
0: já falamos sobre infarto, certo? Falamos sobre obesidade e a gente está aqui para contribuir da melhor forma para a melhoria da saúde da cidade.
1: Pois é, doutor Zacreb, eu que agradeço, né, você aqui no programa, a parceria, que só vem também engrandecer nosso programa. E hoje, pessoa melhora dia, o Zacreb vai não, o Zacreb fala, não, vai vir, pode estar certo que vai chegar. Então é muito importante também esse momento da saúde aqui no nosso programa.
0: Muito obrigado, Aredi. Fiquem todo mundo com Deus. Que Deus abençoe aí a nossa quarta-feira, o resto da semana. Quero aqui, Aredi, aproveitar a oportunidade, mandar um abraço lá para a turma do Café com Fofoca, lá no Argemiro. Mandar um abraço para o meu amigo Tilapinha, que vai estar aniversariando este ano.
1: Ó,
0: Ó, esse
1: pai,
0: ano não, esta
1: que
0: semana.
1: bom,
0: Né?
1: pai.
0: Aniversário dele. Parabéns para ele, parabéns para a mamãe dele, Dona Creuza também, que é
1: Chique demais.
0: aniversariante. E a todos os outros aniversariantes, né?
1: Ô, Tilapinha, nós estamos aqui, pai.
0: Isso aí.
1: Esperando, né?
0: Isso aí.
1: Um
0: Um abraço.
1: abraço e até a próxima.
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Muito bem, agora são 8 horas e 5 minutos, né? Tá aí a hora certa pra você, 8 e 5, nessa manhã legal de quarta-feira, dia 26, rapaz. Pois é, o nosso manhãzão aqui começando até hoje, né? Uma programação especial pra você durante toda a sua manhã, né? E durante todo o seu dia também, né? Pois é, hoje... Ah, tem. Hein, bebezão, você viu aí, doutor Zencrev, um papo legal, né, trazendo aquelas informações, né, especiais sobre a saúde, que é muito importante, muito bom para a nossa comunidade, né?

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0: Agora são 8 horas e 7 minutos, tá aí, 8 e 7.

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agora são 8 horas e 17, né? Tá aí 8 e 17. 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E nós vamos que vamos, né? Tocando o melhor do sertanejo para você na sua manhã legal aqui de quarta-feira, rapaz. Isso mesmo.

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0: defendidas pelo presidente da Assembleia, deputado Tadeu Leite.
1: Eu quero, obviamente, aqui é reconhecer e agradecer. Estou aqui hoje é graças aos eleitores, a Deus, mas, obviamente, a esse sistema eleitoral brasileiro, sério, correto, transparente, que não só eu, mas que todos que queiram se candidatar tenham oportunidade de participar. Em Minas Gerais, acho que são mais de 1.800 candidatos nessas eleições, mais de 16 milhões de mineiros e mineiras aptos a votar.
0: Após a cerimônia, também foi inaugurada na Galeria de Arte da Assembleia uma exposição que resgata a história do voto no país e busca mostrar que o voto livre, direto e de peso igual para todos é uma conquista a ser preservada após avanços e retrocessos que marcaram a trajetória política do país.
2: Outras informações sobre a parceria da Assembleia com o TRE no combate à desinformação você confere no portal almg.gov.br. 9:30, foram essas então, Oredi, as notícias desta quarta-feira. Amanhã a gente retorna, se Deus assim o permitir. Tá certo, meu amigo?
3: Um abraço e até lá.
2: Um abraço.
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1: Muito bem, agora são 9 horas e 35, né? Sequência aqui do nosso manhãzão aqui, agora com a turma aí, as de advogadas, né? Representantes da parceria da OAB, né? Com a Rádio Morro Grande, doutora Bianca, né? E doutora Fernanda, bom dia.
2: Bom dia, Oredir, bom dia, ouvintes da Rádio Morro Grande. Iniciamos agora mais um programa, né? Do quadro Mulheres em Foco. Uma parceria da Rádio Morro Grande com a OAB de Barão de Cocais.
3: Isso aí, bom dia aos ouvintes, bom dia, Oredi. É mais uma quarta-feira de programa Mulheres em Foco, dessa parceria aí, como a doutora Bianca falou. E a gente sempre trazendo, né, temas interessantes, né, relevantes aí para a nossa comunidade, para que as pessoas conheçam e exerçam seus direitos.
2: O nosso tema de hoje, Oredi, é aquele que se a gente tivesse numa rodinha de conversa, todo mundo tinha pelo menos 5 exemplos para nos dar. Você já imagina do que nós vamos falar
1: já,
2: hoje?
1: Já, vamos falar.
2: Hoje nós vamos falar de direito do consumidor.
1: Isso, muito bom.
3: Isso mesmo, Bianca. E o direito do consumidor, ele está muito mais próximo da gente do que a gente imagina. Como a doutora Bianca falou, todo mundo vai ter uma situação, né? Porque vários contratos, compras que a gente faz no dia a dia, na verdade, são relação de consumo, né? A gente está adquirindo um produto ou um serviço de um fornecedor e aí existe uma lei específica, né? O Código de Direito do Consumidor, que vai trazer aí as regras básicas, os direitos básicos e como que esse tipo de relação tem que ser tratada aí para garantir os direitos do consumidor.
2: Às vezes, sem perceber, a gente celebra contratos o tempo inteiro, né? Não necessariamente aquele contrato expresso, que você tem três laudas, tem que assinar, assina uma testemunha. Mas a partir do momento que você vai no supermercado, faz a compra de uma caixa de leite, você está celebrando um contrato ali e você gera uma relação de consumo.
3: Isso mesmo, porque os contratos, eles não têm que ser necessariamente escritos, né? E você comprar qualquer produto, qualquer serviço, ainda que não tenha o contrato escrito, né, lá no papel, aquela relação ali, mesmo que seja feita verbalmente, ela vai ser um contrato e aí existem as regrinhas que a gente tem que observar. Especialmente quando alguma coisa dá errado, né, doutora Bianca?
2: Que é só quando a gente lembra, né?
3: Isso.
2: E nós agora também temos, por prática, né, muito, muito grande já, as compras na internet, pela internet, que são aquelas compras à distância. E quando você está comprando um produto que você não está vendo, que você não está pegando, que de fato você não tem o contato com aquele produto, é que fica um pouco mais difícil ainda da gente resolver, né?
3: Isso mesmo. E aí, considerando todas essas questões, né? Aquelas compras que a gente faz diretamente no estabelecimento, se é um bem perecível, se é um bem não perecível, compras que a gente faz pela internet, pelo telefone, como existem várias maneiras de adquirir produtos e serviços, o Código de Defesa do Consumidor, ele vem e traz, né, um compilado aí de regras específicas para os contratos que envolvem produtos, né, e bens de consumo, para poder garantir que o consumidor

0: porque é considerado uma posição que a gente fala, né, vulnerável ali na relação de consumo, de hipossuficiência, ele tem aí os seus direitos garantidos. E aí hoje a gente vai trazer aqui, né, doutora Bianca, os principais direitos para o consumidor ficar consciente aí na hora de comprar um produto e serviço e saber como agir, né, saber se aquela oferta do produto está correta conforme o Código de Defesa do Consumidor, saber se caso acontecer alguma coisa, quais medidas ele pode tomar para poder efetivar o seu direito.
1: O Código de Defesa do Consumidor, ele traz todos os direitos e garantias, né?
0: Isso mesmo.
1: Produtos, bens e serviços. E o primeiro deles, assim, que nós vamos falar e de extrema importância, é o direito à informação clara e adequada.
0: Isso mesmo. E por que que a gente fala isso, né? O consumidor, ele não vai ajudar a produzir, inicialmente, né, um produto ou um serviço. Ele vai adquirir um produto ou um serviço que já veio pronto, né? E aí ele precisa receber informações muito claras sobre o que ele está adquirindo. Ele precisa ter compreensão total do que ele está comprando, do que daquilo é feito, como que ele pode usar, quais são os riscos em usar um produto, né? Também as informações, não só do que compõe o produto, né? Mas sobre o seu preço, formas de pagamento, todas essas informações, elas são decisivas para o consumidor tomar aquela decisão mesmo. Vou adquirir? Não vou adquirir o produto? Se ele recebe uma informação errada, isso pode fazer com que ele adquira um produto que não é exatamente aquele que ele precisa, ou então que ele adquira um produto errado, ou então que até mesmo que o produto possa se tornar nocivo para ele, se não, né, seja prejudicial. Então, por isso que o direito à informação é muito importante.
1: O Código de Defesa do Consumidor, ele garante que todas as características, quantidades, composições, qualidade, preço, tributos e eventuais riscos desse produto ou serviço, ele tem que ser de forma bem clara, bem expressa. Não adianta colocar letrinhas pequenininhas lá, escondido, cor que é difícil o consumidor ler e identificar naquele produto. Essas informações, elas precisam estar bem claras e objetivas.
0: Isso mesmo, aí a gente pode dar até um exemplo, né? Às vezes a gente vai num determinado estabelecimento e tem um produto lá com uma promoção absurda. Aí você fala assim: nossa, esse preço tá muito bom, tá com um produto com um preço bacana, diferenciado. Aí você vai lá ver as informações do produto e ele tá próximo do vencimento. Então, por exemplo, no caso de um produto estar próximo do vencimento, né, na oferta que tem um preço diferenciado, isso tem que estar visível, porque senão o consumidor é levado a erro. Compra uma quantidade enorme de um produto que está na promoção e não vai ter prazo hábil para utilizar, porque ele está próximo do vencimento. É uma outra dica que os estabelecimentos precisam cumprir, porque isso é dever com base no Código de Defesa do Consumidor, é que os produtos têm que vir com preço bem claro, né, próximo ao produto, forma de pagamento. O consumidor não deve ter dificuldade para identificar o preço e como ele pode pagar um determinado produto, né? E então todas essas informações é com elas que o consumidor vai decidir se vai comprar ou não, e por isso elas têm que ser bem claras.
1: Em relação ao preço, é muito comum a gente enxergar aquela letra grandona, R$ 10, e na letra bem pequenininha, 5 vezes de R$ 10.
0: Sim. E a gente precisa deixar bem claro que determinadas informações, né, se elas levarem o consumidor ao erro, isso se torna uma conduta abusiva, né? E aí existem punições severas no Código de Defesa do Consumidor para o fornecedor que tem prática abusiva, prática agressiva, né, de mercado, e tudo isso para evitar, né, que o consumidor seja vítima aí de qualquer prática abusiva. E aí, falando da questão do preço, né, doutora, continua falando aí pra gente sobre a oferta do produto, né, ou serviço.
1: Pois é, existe uma regra muito importante no Código de Defesa do Consumidor, que é a oferta vincula o fornecedor. Uma informação ou publicidade suficiente precisa, obriga quem fez aquela oferta. Isso vai muito para o lado do serviço, né, Fernanda?
0: Isso mesmo. O que é que isso significa? Que existe um determinado produto, um determinado serviço.

0: se o fornecedor daquele produto ou serviço te fez uma oferta e anunciou, publicizou aquela oferta, quando chega um consumidor pedindo para comprar naquela oferta, o fornecedor não pode dar para trás e falar assim: não, não, agora o preço mudou, agora que você quer comprar, o preço é outro, o preço aumentou, a forma de pagamento é diferente. Então não funciona assim. Se você fez uma oferta, você tem que manter aquela oferta. E aí é importante também que os termos da oferta sejam claros, porque também o consumidor tem proteção especial, mas ele não é rei de tudo, né? Existem situações que às vezes o consumidor também pode estar errado. Então vamos supor, tem uma oferta lá, preço especial, 50%, mas tem um prazo determinado, do dia 1º ao dia 10 do mês. E aí o consumidor chega no dia 11 lá e quer aquela oferta. Não, aquela oferta tinha prazo determinado. Então, na verdade, é tudo muito conversado, né? As coisas devem estar claras para que tanto o fornecedor faça de uma forma transparente, que o consumidor entenda, e também permitindo que o consumidor possa cumprir aquela promessa lá de benefício ali na compra do produto ou serviço. Mas então, se o consumidor chega nesse prazo, do dia 1º ao dia 10, e a promoção é de 50%, naquele prazo o fornecedor tem que manter a proposta, né, doutora Bianca?
1: É por isso que é importante que o consumidor se atente a essas situações, se atente às cláusulas contratuais expressas, às tácitas, enfim, de todas as relações de consumo. E é muito importante guardar as provas disso, né?
0: Isso mesmo.
1: Prints, anúncios, mensagens e todas as informações de ofertas e as cláusulas contratuais para que isso torna uma relação clara e objetiva.
0: Isso mesmo, é importante guardar tudo isso, porque havendo a necessidade de acionar um PROCON, de acionar a justiça, né, por alguma situação, você tem lá a prova do que você adquiriu, como foi a oferta, se o que você adquiriu está dentro do que foi prometido, e a maneira que a gente tem, né, de provar inicialmente tudo isso é com documentos, né, que é a maneira mais segura. Então é importante a gente guardar notas fiscais, cupom fiscal, comprou um produto lá, não vai jogando logo fora, não, guarda a notinha por um tempo, usou o produto, não teve nenhum problema, né? Pode descartar, mas é interessante guardar esses documentos por um tempo até você, né, ter usado, não ter apresentado nenhum defeito, especialmente, né, as notas fiscais de produtos mais caros para você poder acionar, né, uma garantia. Então, a documentação para tudo, não só no direito consumidor, né? Documento a gente guarda, a gente só descarta quando realmente assim, agora não tem utilidade mais, ou já passou um prazo, sei lá, 5, 10 anos, né? A depender do caso. Fora isso, o documento a gente guarda, não descartem não.
1: Agora chegamos em uma das dúvidas mais frequentes, doutora Fernanda. Eu comprei um produto e ele apresentou um defeito. O que que eu faço?
0: Isso mesmo, pessoal. Então, as regras vão depender do tipo do produto, né? Como regra, a gente pode informar e questionar esse defeito, né, em até 30 dias. Então, o fornecedor vai ter um prazo, a gente questiona e o fornecedor vai ter um prazo aí de 30 dias para poder tentar resolver aquele seu problema, né? Nem sempre de cara você já consegue uma troca do produto, né, uma reposição. A depender do caso ali, pode ser que o fornecedor consiga resolver seu problema. Então, tem que ter essa análise aí inicialmente para identificar o que é que foi o problema e o que é que pode ser feito, né, doutor?
1: Isso, e por mais que seja uma das regras, não é correto a gente dizer que todo produto com defeito gera automaticamente o direito de troca. Então, é muito importante a gente se atentar também aos defeitos causados pelo mau uso. Então, se atentar ao manual daquele produto, o que não fa principalmente, né, o que não fazer com determinados produtos, porque o fornecedor ele não pode também ficar refém de ações do consumidor que levaram à perda daquele produto.
0: Isso mesmo. E aí a gente também tem que distinguir nos casos em que for, né, um bem perecível. O bem perecível é aquele produto que você comprou, que estraga rápido, que ele não é um produto que vai durar muito tempo. Por exemplo, quando a gente fala, né, de alimentos que tem um prazo menor. Então a gente tem o prazo para poder questionar esse tipo de produtos, né, que é 30 dias, e o prazo para questionar os defeitos nos bens não perecíveis, que são aqueles bens duráveis, que aí é até 90 dias. Então a gente também tem que se atentar esse prazo. Por quê?

0: Porque ultrapassado o prazo, né, o consumidor vai perder a oportunidade de questionar aquele defeito, aquele dano, do produto. A gente tem o direito, mas a gente precisa estar sempre atento aos prazos para exercer o nosso direito. A gente aprende na faculdade, né, doutora Bianca, uma frase que é dita muitas vezes, que o direito não socorre aos que dormem. Você tem o seu direito, mas por questão de segurança jurídica, né, que as coisas precisam ter uma certa estabilidade, existem prazos para exercer o seu direito. Porque senão, pensa, eu faço vendo um carro hoje. E aí, a pessoa nunca me pagou. Daqui 30, 40 anos eu resolvo cobrar. Então, assim, existe uma questão que precisa ser ter prazo, né? Para você conseguir organizar as relações sociais, as obrigações. E é por isso que isso também tem prazo no direito do consumidor. Para que, dentro do que a lei determina, você consiga exercer seu direito num prazo hábil, né? Você conseguir reunir todas as. Os documentos, aquilo que você precisa para resolver a situação, mas também, né, que você cumpra aquele prazo ali que a lei está estabelecendo.
1: Pois é, vamos fazer um intervalinho aqui e a gente volta já já.
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2: Voltamos agora com o programa Mulheres em Foco, uma parceria da Rádio Morro Grande com a OAB de Barão de Cocais. Estou aqui com a doutora Fernanda. Hoje nós estamos falando sobre os direitos dos consumidores. Discutir com vocês um pouquinho, né? Para que nunca é demais levar conhecimento. A gente sempre tem uma situação prática. A gente vive o direito do consumidor todos os dias em várias relações de consumo. Então, agora vamos falar de uma situação muito comum atualmente, que são as compras pela internet.
3: Isso mesmo. A gente ressalta aqui, né, quando a gente fala de compras pela internet, na verdade a gente está falando daquelas situações de compra fora do estabelecimento
2: Sim.
3: do fornecedor, né, doutora Bianca? Existem compras que podem ser feitas na internet, no WhatsApp, sites, por telefone, por ligação, aqueles anúncios que a gente vê aí na televisão, né, e também podem ser feitas as compras por telefone, porque existe uma diferença entre comprar um produto que você pode pegar, que você pode ver, que você pode sentir quando você compra presencialmente, e aí a política de troca, de devolução vai ser diferente e vai depender também da política lá na oferta do produto, e é diferente você comprar um produto que você não viu inicialmente, você não sentiu, você não pegou, você não tem certeza se aquele produto ainda lá da oferta é de fato que você vai receber. Então, para poder, né, resolver essa situação de quando você compra um produto que você não viu ainda, que você só vai realmente conhecer quando ele chega lá na sua casa, o Código de Defesa do Consumidor cria a situação aí de o que que eu faço quando eu compro um produto fora do estabelecimento e esse produto chega e vem com defeito, vem errado, ou até mesmo eu não gosto, eu arrependi, eu não quero mais. Como que funciona, doutora Bianca?
2: Nessas contratações realizadas fora do estabelecimento comercial, como ocorre tipicamente nas compras pela internet, telefone e outros meios, o consumidor ele pode desistir no prazo de 7 dias, contados da assinatura ou do recebimento do produto, né? Aqui a gente fala assinatura, mas é o que nós falamos anteriormente. Todas essas relações, elas geram um contrato, mesmo que ele não seja de forma expressa. Então, aquele contrato da compra que você fez à distância, ele tem um prazo de 7 dias do seu direito de arrependimento a partir do momento que aquele produto chega na sua casa. Então, o produto chegou, você tem 7 dias para identificar qualquer problema, qualquer defeito, o tecido, o material, qualquer defeito naquele produto, para você reclamar com o fornecedor.
3: Isso mesmo. E aí a gente pontua que é muito importante o consumidor ter em mente que esse prazo de 7 dias, você pode simplesmente não quero mais, desistir. Eu comprei, mas agora eu não preciso mais. E devolver sem justificativa. Sua justificativa é só o mero arrependimento que a gente fala nesse prazo de 7 dias. E aí se por acaso nesse prazo de 7 dias você gostou do produto, quer ficar com ele e posteriormente aos 7 dias aparecer, né, doutora Bianca, algum defeito que você não tinha percebido no prazo de 7 dias para devolver, aí também entram aqueles prazos de 30 dias para bens perecíveis, né, que estragam rápido, e o prazo de 90 dias para os bens não perecíveis. Então, não se desespere se depois de 7 dias aparecer algum defeito no produto, não quer dizer que você não pode devolver mais, só muda ali a regra, porque agora não se trata só de arrependimento da compra, é porque você teve um problema, né, um defeito no seu produto ou serviço. E aí, esse prazo que a gente

0: está falando aqui é como o fornecedor se dispôs a fazer uma venda, né, online, fora do estabelecimento, se dispôs a enviar o produto para outro lugar fora do domicílio ali da sua empresa. Então, ele também tem que se responsabilizar se o consumidor arrepender, né? Então, esses direitos que a gente está falando aqui de devolução do prazo de 7 dias, ele também é gratuito, né, doutora Bianca? Então, a pessoa pode, sim, se arrepender e solicitar a devolução, e aí o fornecedor vai ter que enviar ali as informações para ele devolver o produto. Justamente porque é uma coisa que decorre do risco, né, de você fazer uma venda fora do estabelecimento. Então, tá dentro da responsabilidade do fornecedor, caso o consumidor desista, né, de proporcionar ali a devolução. E aí também a gente tem que entender que é uma via de mão dupla, né? Responsabilidade do fornecedor, mas também tem a responsabilidade e o dever do consumidor. O consumidor não vai pegar o produto no prazo 7 dias, usar, surrar, desgastar ele e devolver ele todo estragado, porque arrependeu, né? Tem que ter boa fé em ambos os lados. Chegou um produto, não me serviu, não é aquilo que eu gostaria, ele é diferente do que eu imaginei, ou mesmo não preciso mais dele, eu vou devolver ele nas mesmas condições que eu recebi. Porque senão também, né, vai estar tendo um enriquecimento ilícito ali do consumidor. Ele vai estar usufruindo de um produto, devolvendo ele desgastado, o fornecedor não vai poder vendê-lo novamente, e aí também essa situação não é justa. Então, é pontuar, nesse prazo de 7 dias, pode devolver, mas tem que devolver o produto nas mesmas condições que foram recebidas. E passando desse prazo, né, tendo acontecido algum problema, e aí já entra naquele prazo de reclamar sobre um defeito ou dano aí do produto ou serviço. Mas um mero arrependimento, que é esse aí que a gente está falando de devolução, prazo de 7 dias, só dizer ao fornecedor, não quero mais, e aí ele manda as informações para devolução.
1: É isso mesmo.
0: E aí, né, pra gente terminar, a gente vai falar de uma questão que ocorre muito. E muita gente pergunta, tem danos morais, né, doutora Bianca? É a tal da cobrança indevida. Como que funciona isso no direito do consumidor, doutora?
1: O Código de Defesa do Consumidor, ele prevê os requisitos legais, né? A repetição do indébito, pelo dobro do que foi pago em excesso, acrescidos de correções monetárias e juros legais, salvo hipóteses de engano justificável.
0: Isso aí. E o que é essa cobrança indevida, Oredi? Vamos dizer uma situação que acontece muito. Por exemplo, a pessoa faz um empréstimo consignado, né? Contratos bancários são contratos de consumo, então aplica o direito consumidor. Faz um empréstimo consignado e vai lá e cai o desconto no benefício, no INSS, por exemplo. E aí tá caindo esse desconto, pagou a dívida, passou o período lá de quitação do contrato e continua descontando como se a pessoa ainda estivesse devendo, né? E aí o que o consumidor vai fazer? Ele vai acionar o banco e vai falar, eu já fiz o pagamento, já quitei o empréstimo e continua descontando. Esse valor ele não é devido mais. E aí se o banco não ressarcir, não parar o desconto, o consumidor pode acionar a justiça, informa isso ao juiz, né, tá continuando o desconto, e o que o juiz vai verificar? Que realmente tendo sido feito o pagamento daquele empréstimo, que esse desconto que continua acontecendo, ele é indevido, ou seja, o consumidor tá pagando de novo por uma coisa que ele já pagou, o juiz vai reconhecer que esse valor foi pago indevidamente e vai mandar o banco não devolver só o que descontou, ele vai ter que devolver aquele valor dobrado, como a doutora Bianca falou. Então, vamos supor, descontou 10 mil que não tinha que descontar, tem que devolver 20 mil. E aí, a parte que vem além disso é que não é só recompor, né, esse prejuízo do desconto indevido, mas também pode acontecer do juiz entender que é caso de danos morais, né? Porque a pessoa teve um desconto indevido na sua renda ali alimentar, né? Teve um prejuízo financeiro muito grande, que é uma falha decorrente de uma falha grave do fornecedor. Então, em alguns casos também, né, preenchidos os requisitos que a lei e a jurisprudência pede, além da devolução em dobro do que foi descontado errado, o consumidor ainda pode receber uma indenização por danos morais, né? Então, são direitos básicos, né, doutora Bianca, que é importante o consumidor ter em mente, mas não substitui a consulta com o advogado de sua confiança, né?
1: Todos os casos, eles precisam ser analisados individualmente para que o direito em si, ele não é automático, né?
0: Isso.
1: É muito importante a gente ter isso em mente. O direito não é automático. Todos os casos, eles precisam ser analisados, mas as

0: informações a gente precisa ter para a gente saber quando a gente tem o direito.
1: Isso mesmo. Então, pessoal, espero que tenha sido, interessante para vocês esses direitos básicos do consumidor. Mais uma vez, a gente ressalta, que esse programa é uma parceria da rádio com a OAB Barão de Cocais. É um programa 100% voluntário, não lucrativo, com o intuito da gente passar informação, sobre os direitos e salientando que essa informação, ela é inicial, ela não substitui uma consulta com um advogado de sua confiança. Porque até a situação pode ser a mesma, mas cada caso é um caso, precisa de uma análise individualizada. Então, Oredi, gostou do programa de hoje?
2: Chique demais, sabe tudo e muito mais.
1: Então tá bom, muito obrigada.
3: Obrigada, Oredi.
1: Sigam a OAB Barão de Cocais no Instagram, OAB Barão de Cocais 2B, mandem suas sugestões de tema e a gente se vê quarta-feira que vem, né, Oredi?
2: Isso, muito bem. Um abraço para vocês e até lá.
4: FM, agora 10 horas e 5 minutos.

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12: Bom dia, agora 11:03.
13: As minas pera!

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0: Morro Grande FM, agora 11 horas, 13 minutinhos, na sua sintonia.
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1: Agora 11:22.

música da melhor sintonia, sem sombra de dúvida. E aí, como é que vocês estão? Tudo certinho? Hoje é quarta-feira, dia 26 de agosto, Dia Internacional da Igualdade Feminina. É isso mesmo, uma data aí para reforçar, né, a importância da igualdade, das oportunidades também, do respeito e das valorizações das mulheres em todo o espaço da sociedade. Dito isso, o programa Planeta Hits está no ar.

0: Lápis no olho, é isso, gente. Ícaro Mendes, lápis no olho. Já que eu trago mais. 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
2: Morro Grande FM, 11:50, na sua sintonia.
3: Ahá! Saltando as geladeiras, Val.
4: Quem tá falando?
3: Seu coração.
4: Na

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4: Morro Grande FM, 11:53. Bom dia.
5: E aí, Brasil? Já estamos...

0: gravadão na nossa programação. E aí, curtindo? Só de boa, só de boas. Não sai daí, já que eu tô de volta.
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0: 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Boa tarde.
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1: Vem com a gente porque tem mais sucesso. Tá chegando, tá chegando.
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1: tá chegando ela, Kelly Silva, como num filme aqui no programa Planeta Hits. Simbora!

0: edição. Muito bem, com Marcelinho de Lima. Num gole só participação Panda. É isso, Wilson Meirelles, finalizando esta quarta-feira, dia 26 de agosto, Dia Internacional da Igualdade Feminina. Tem que ter a ver aquela igualdade em todos os espaços, né? É isso, gente. Obrigado e até amanhã, quinta.
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3: 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Agora 12:55.
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6: 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Meio-dia e 59.
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12: Agora 1:06, boa tarde.
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14: Olá, tudo bem, senhoras e senhores? A partir de agora começa mais uma edição do Top Play por aqui,

0: Sendo sempre o melhor da música, de todos os íntimos, você vai conferir com a gente a partir de agora. Obrigado pelo seu carinho, pela sua audiência, aqui sempre tocando músicas boas comigo, o Giovanni Santos, aquele abraço super carinhoso, e teremos duas recordações da edição do baú por aqui, tá bom? Vai começar pelo som de Skank.
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0: Daniel, você não vai me encontrar. Também tivemos aí Dilcinho, Deixa Pra Amanhã, Dua Lipa, Don't Start Now. E abrindo o programa de hoje, o som de Skank, Algo Parecido. Tá no ar o Top Play, tá só começando. A gente volta já.
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2: 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Boa tarde.
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2: Na melhor, 1h26. Boa tarde!
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4: Obrigado pelo carinho da sua audiência, sua companhia em casa, no carro, no trabalho, sempre nos dando, prestigiando a nossa alegria aqui no nosso Top Play. Aquele abraço super carinhoso e bem apertado para você. Agora atenção de Isa!
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2: Eu tô gravando esse áudio pra dizer que não dá mais, que a gente vai terminar de vez. Espera, vou começar outro.

0: GM Vitor Hugo, onde também tivemos aí Vitor Clay, Vitão, Jacarandá, Justin Bieber, You Mind. E abrindo esse bloco, a belíssima voz da Isa com a música Meu Talismã. Eu volto daqui a pouquinho, trazendo a primeira edição do Bom.
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2: 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Agora 1h39.
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4: Esse é o nosso Top Play. Agora é hora de matar a saudade. Pintando por aqui a primeira edição do Baú Top Play com a canção em início da década de 80, Tin Can Ears.

0: Um dos grandes e maiores sucessos da época, iníciozinho dos anos 80, você recordou com a gente aqui na primeira edição do Baú, King Corners, Beth Davis Eyes.
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0: Luísa Sonza, Vitão.

0: Maiara e Manaíza cantou pra gente aqui com a participação do Dilcinho no Top Play. A música Libera Ela. Também tivemos aí a Luísa Sonza com a participação do Vitão. Bomba Relógio. A gente volta daqui a pouco.
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0: 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Boa tarde.
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2: Obrigado pelo seu carinho, onde quer que você esteja bem, energia positiva sempre. E curtindo com a gente o nosso Top Play, música boa em vários os estilos. E felicidades mil pra você. Agora tem Ferrugem? Yeah.

0: Sebastian Yatra, Isabella Money com My Only On Reis, Ned Mass. Também tivemos aí Luan Santana, Água com Açúcar, Ferrugem, Tristinha, aqui no nosso Top Play, que só dá um tempinho. Voltamos já.
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2: Duas e 14 na sua sintonia!
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4: Sou Giovanni Santos e diariamente com você por aqui, trazendo sempre o melhor da música nacional e internacional em todos os ritmos. Aqui toca tudo. É você no Top Play com energia positiva, alegria geral. Agora tem Pitbull Nioh.

0: Rihanna, Diamonds, também tivemos aqui no Top Play Cláudia Leite, Maiara e Maraísa, Lacradora, Detonauta, Sonhas Verdes, Pitbull, participação Neófono, Jack Neia, como esse que é Tonight.
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2: Morro Grande FM, 2h29, na sua rádio.
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1: Agora 12h32. Boa tarde.
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3: Obrigado aí pelo seu carinho, tá trabalhando. Bom trabalho pra você, que Deus te abençoe. Que você esteja bem, que você esteja feliz, em paz e com muita energia positiva no seu coração. É o que a gente deseja pra você. E a boa música

0: Mexa Movimento aqui no Top Play, também Nayara Azevedo, Rapariga Digital, DJ Snake, Justin Bieber, bacana essa, hein? Map Pip Love, também tivemos aí Kevinho com MC Kekão. Ô bebê, daqui a pouquinho, a segunda edição do baú, a gente vai recordar por aqui.
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2: Morro Grande FM, agora 2h44, na sua sintonia.
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0: Baú Top Play, de volta por aqui, a segunda edição e última de hoje com a banda Skank!

0: considerado belíssima canção aí dos anos 90, hein? Você recordou com a gente na última edição de Hoje do Baú, aqui no Top Play, a banda Skank.
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0: For S Moments, Justin Bieber. No matter

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7: Chama na bota, menino. Tchau, obrigado.
8: Chama na bota, meu povo. Chama na bota, meu povo. Quarto, meu, a semana, menino. 26 de agosto de 2026. Está entrando no ar mais uma edição do programa Arena Sertaneja. Comigo, claro, Tarcinho Moreira, o locutor estourado. Desejo a todos um restinho de tarde. Vamos todo mundo embarcar? Aperta o cinto aí, menino. É, aperta o cinto aí, que a viagem começa agora, viu? É o Mundo Sertanejo, a sua participação é muito importante, viu? Ligue pra cá, 3860-8590 ou pelo...

O zap do Cowboy, 997519846. Aproveite, peça sua música, envie sua mensagem. Que Deus abençoe esse restinho de tarde pra todos nós. Vamos com alegria, menino. Vamos com os meninos de Goiás. Cachaça, ô trem!

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Tá aí abrindo o coração. Boa tarde, Chorão, meu amigo Joá, Gilberto, Luquinha, Daniel Pretão, Bel, Iris e a todos da comitiva LS, a todas as comitivas da nossa região. Minha amiga Solange, Aline, meu amigo Rodolfo e Neném, rapaz. É o Batman e Robin, Silvia de Brumal, Juvenal, João Paulo, Andréia. Boa tarde a todos vocês, a você que tá aí na luta e na labuta, né? Meio a semana, menino. É, rapaz, meia semana assim, todo mundo já fica na contagem regressiva pra chegar sexta-feira. Ô, sexta-feira, sua linda, menino! Chama na bota, papai!

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0: Henrique Juliano.
1: Mano.
0: 15h23. 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
6: Tá aí, rapaz, pra você que tá aí pagando velhinhas hoje, 26 de agosto, feliz aniversário, que Deus abençoe, com muita fé, muita saúde, muita esperança. Um forte abraço em nome da equipe Rádio Morro Grande, em nome de Tarcinho Moreira, meu querido, feliz aniversário, tiver festa, chama nós que nós vai, menino, fala comigo. Ei, papai, vou falar com você, viu? Apagar velinhas é gostoso, é um novo ciclo que renasce em nossa vida, é gostoso demais, viu? Chama na bota, papai!

0: Sofrência, Israel Novaes, ô Sofrência, 15 horas e 38 minutinhos. 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

Thaís Henrique Gabriel, participação Jorge Matheus, por baixo ou por cima. Meu querido e minha querida, hoje meio a semana. 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Um abraço, meu amigo Rogério, eletricista. Tá aí na área, papai? Fala comigo. Ei, menina, a galera do gesso aí, rapaz. Valmir do gesso, fala comigo, né, velho? Como é que você tá, meu irmão? Tá aí, né? Na luta e na labuta. Como todos os trabalhadores, rapaz. É, rapaz, a gente corre atrás dos nossos objetivos, mas é isso mesmo, viu? Chama na bota, papai.

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0: sucesso pra vocês.
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1: Estamos de volta com a Arena Sertaneja, 16 horas e 3 minutinhos. 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É, pisa dura aí, viu? Meu amigo Sandrinho, rapaz, aí, ó, só se ligar aí que ele chega junto, viu? 998002424. Ê, menino, ele é brabo, menino. Sandrinho do táxi, boa tarde, meu querido. Chama, papai.
2: E Deus.

música bonita, muita música bonita, gostosa de ouvir, né, rapaz? Eu vou te falar, mas infelizmente ainda o preconceito ainda prevalece, por enquanto, vamos ver até onde, né? 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
1: Tá aí, meu amigo Sansão e Silvana, boa tarde pra vocês. Ô André, como é que você tá, meu irmão? Chama, quer dançar, André? Tá aí, ó.

Tá aí, Bildo Piseiro e de Paulo e Paulino, ponto final. Meu querido e minha querida, terminando o programa, mais uma edição finalizada com fé em Deus. Graças a Deus, obrigado, meu senhor. E agradeço a você que tá aí do outro lado, viu? Amanhã estaremos de volta no mesmo horário, com a mesma animação, menino, naquela situação que a gente sempre gosta de estar ouvindo aí, né? As melhores músicas sertanejas, viu? Amanhã estamos de volta aqui, eu, daqui da Rádio Morro Grande, e você aí, da onde você estiver. Que Deus abençoe cada um de nós. Vamos embora, meu povo, ao hino nacional!

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0: Morro Grande FM, 18 horas. Boa noite, caros ouvintes. Momento Sintonia da Fé. Em nome do Pai, do Filho e do Espírito Santo.
1: Amém.
0: O anjo do Senhor anunciou a Maria.
1: E ela concebeu do Espírito Santo.
0: Ave Maria, cheia de graça, o Senhor é convosco. Bendita sois vós entre as mulheres. Bendito é o fruto do vosso ventre, Jesus.
1: Santa Maria, Mãe de Deus, rogai por nós, pecadores, agora e na hora da nossa morte. Amém.
0: Eis aqui a serva do Senhor.
1: Faça-se em mim segundo a vossa palavra.
0: E o Verbo se fez carne.
1: E habitou entre nós.
0: Rogai por nós, Santa Mãe de Deus.
1: Para que sejamos dignos das promessas de Cristo.
0: Oremos. Infundi, Senhor, vos rogamos a vossa graça em nossos corações, para que nós, que conhecemos pela anunciação do anjo a encarnação de Jesus Cristo, vosso Filho, por sua paixão e morte na cruz, cheguemos à glória da ressurreição, pelo mesmo Cristo nosso Senhor.
1: Amém.
0: Meus caros irmãos e irmãs, neste momento de graça, de bênção, hora do Ângelo, é momento de oração. Por isso nós vamos estar aí rezando por todos os nossos familiares, por todos os doentes de nossas comunidades e por todas as pessoas que pediram as nossas orações, por todos os ouvintes que estão sintonizados conosco. Rezaremos por toda a nossa igreja, pelo nosso Papa Leão, pelo nosso Bispo Dom Ayrton, pelo nosso pároco Padre Bruno, Padre Rosenberg, não podemos esquecer de Padre Antônio, estava lá na igreja São José, agora foi embora, mas continua nosso coração, conhecido como Padre Nequim, Padre Rodrigo, Padre Edi, Padre Sena, Padre Luiz Faustino dos Santos, meu amigo Padre João Joaquim, sua mãe que não perde o nosso programa, que Deus abençoe ele e toda a família e ela também, Padre Dioclés, Padre Luizinho, Padre Luiz Paixão, Padre Johnny, os quatro companheiros que ordenou junto com ele lá e todos os outros padres que já passou pela nossa cidade ou que é da nossa cidade. Vamos estar aí rezando Padre Gustavo, Padre Edgar, né? Era diácono, agora é padre, né? Presbítero, eu acho esse nome tão bonito, né? Que Deus põe a bênção para todos. Vamos aí rezando para o seminarista Danilo, Vitor, né? Para todos os seminaristas. Não podemos esquecer do diácono José Apolinário, os Coroinha, Marcelo, todos os ministros, agentes pastorais e movimentos da nossa paróquia. Vamos rezar para a Amélia, que mora aqui na Lagoa, sua irmã e Miguel, é tudo da mesma família, é tudo gente boa, né? Vamos estar aí rezando também para todos os ex-funcionários da Gerdau, o pessoal da Vale e todos os prestadores de serviço, tanto da Vale como da nossa própria cidade. Rezarei para Dona Nilza, lá do Cobo da Onça, e Dona Nilza aqui de Barão do Cocais, que não perde o nosso programa. Para Zequinha e família, Luiz Bebezão e família, Carlos Bragança, Chinoque, família, Luiz Quaresma, família Esquarante, família Barreto, família de Melo, Magna e toda a família, Manuel também, toda a família, Edmar e Sueli. Rezar para a família dele, para os companheiro que trabalha com ele lá, puxando minério na firma que trabalha lá, né? Dona Eva Santa Cruz, o Barrinha, Carlinhos lá de Brumal, Xixica e toda a família. E para todos os comércios que estão aí sempre ligados conosco. Para Maninho e toda a família, Padre Magro, Iris, Predessa, Netinho, Emílio, todos que trabalham aqui na rádio. Eunice, lá da comunidade João Aleme, um grande abraço aí, comunidade João Aleme. Luiz Gonzaga e família, Suvante Senda Muto, mora aqui na Lagoa, Eduardo,

Família, mas José Sávio Sabino e família, Ana, as meninas trabalham lá no Tarcísio, para Tarcísio toda a família, Guedes, lá do Brás Molina, rezar para ele, para toda a família, meu amigo Hélio Totó, rezar para ele e para a família do falecido Goiaba, né? Que Deus abençoe todo mundo aí. Para Niete, família, Laci e família, Reginaldo e famílias, Reginaldo e motorista de ônibus, amigão meu, por falar em motorista, você que está ligado conosco aí na alta estrada da vida, que São Cristóvão interceda, não só por você, mas todos aqueles que você vai cruzar na alta estrada, né, companheiro? E uma boa viagem. Miguel Henrique e família, lá do Serra Vila, Geraldo Antônio e família, que foi meu vizinho, Ernesto e família, Washington e família, Dona Ângela e família, José Maria do Garcia e toda a família, Orlando lá da Vila Regina, Sansão e família, Dona Irene e família. Não podemos esquecer de Arlete e família, Gisele, seu filhinho Bento, e para você que está grávida aí, que Nossa Senhora cubra com o seu sagrado divino manto, proteja você, seu bebê e toda a família. Interceda por cada um de nós, né? Mãe é mãe, né? Vamos estar aí rezando também para a família do Camargo, que está lá sempre ligado conosco, Jorge da Chacra e Rogério Eletricista e família, pessoal do Resgate, Leonel, os meninos trabalham aqui lá, Gleice e família, Expedito lá do Castro, né? Rezar para eles, para todo mundo que mora no Castro aí. Maria da Van Escolar e para os outros que transportam os anjinhos de Deus aí, família Realino, Raimundo, que trabalhou lá no SJ com som, agora está trabalhando lá nos irmãos Evito com som, né? Que Deus me abençoe para todo mundo, tanto lá do SJ Construção como lá, né, dos irmãos Azevedo Construção. E por falar em seus irmãos Azevedo Construções, Ayrton dos Santos, Jéssica e família. Se esse Ayrton dos Santos trabalha lá, né? Que Deus ponha bênção para ele, para a família dele. O pessoal trabalha com ele lá também. Dona Lúcia e família, Maria José Despachante e toda a família, Jéssica e família, Dona Efigênia, Rosa e família lá da Vila Regina. Adriano, meu afilhado, e Pedro, os outros afilhados, né? Que eu tenho muitos, que Deus foi a bênção para todos. Bete e família, que mora aqui na Lagoa, Maricelo, Luiz, José Dias, Anel de Enfermeira, vindo lá da Fundição, Edson Amaral, as meninas que trabalham com ele lá, Miguel e família, Heitor e família, a firma Aico Petran, Maria Eduarda e família, a turma do CDB Logística, João Américo, Dona Justina, mãe de Laila, lá do bairro Sagrada Família, Marcinho e Eliane lá da LG, Maria Luísa, Maria das Graças e companheiras, José Lauro e família, Adilson e família, mora aqui na Lagoa, Mônica e toda a família, Adriana lá da Casa do Fazendeiro, Querinha lá da Sogro, Lúcio, Abade, Marzinho e toda a família, pessoal da oficina do Almi, Vilma, Valtinho, Raimundo e Darcy, lá do São José, um grande abraço aí, comandante São José, Maria do Carmo, e Orlando Marcos Ferreira falou: ô, meu amigo Orlando, reza para nós aí, companheiro, que nós rezamos daqui para você. Que Deus põe a benção, viu? Tô com saudade de você, tem muito tempo no encontro com você. Restaurante do Chocolate, pessoal da Boa Esperança, Lucas, Danielzinho, Pranetinho, Patiti, Tamara, Geraldo, Mondo, Lazinho, Cacau e família, Vitória e família, Dário e família, Carlinhos e Maria lá de São José, Yuri e família, Giovanni Pedreiro e família, Baiano e família, pessoal da CD Automotiva Pintura, Dona Lúcia, lá da Sagrada Família. No irmão de Gregório, está lá sempre ligado conosco, que Deus abençoe você e toda a família. Dona Maria Abraçada, Dona Talina, Cidinha de Miluque e família, Júlio César e Dona Letra Bom Santuário. Oliveira e família, até o ponto central e loja do Tinim, Raimundinho e família, Reinaldo Paixão, Claudio, filho de Sonoé, Júlia Muniz, lá de São Bento, Edinho, família, Sebastião Montitalo, Raimundo, Jorge Monte Melão, Jorge Barrão Vigilante, José Pretinho, família, Carla e toda a família. Williams, casada com Cida, filha do meu amigo Zé Tarciso, lá da Chácara, um grande abraço aí. Para Luiz e Antônio, lá da Chácara 2. Sueli e Edson, lá da Vila Regina. Para Nilcinho e família, Nilson Pena e família. Cidinha de Sozito. Talita e família. Edmar e família, Simone e família. Lúcia do Rosário e São Geraldo, toda a família. Não podemos esquecer meus dois bisnetos, Tatu e Sofia, para Genese e família, Josefina e família, Marconi e toda a família, para Getúlio também e toda a família, está lá sempre ligado conosco, um grande abraço aí, pelas vocações sacerdotais, religiosas e leigas. O pessoal trabalha no hospital também, né? As pessoas enfermas trabalham lá. Rezando o pessoal lá, a gente já lembra também, o pessoal trabalha nas farmácias, né? Nos laboratórios. Tudo faz parte desse ciclo aí, né, de atendimento ao cliente, né?
E ai de nós se não tivermos os remédios para curar

0: nossas dores, nosso problema que dá com a gente, né? Então louvado seja Deus. Aí a primeira coisa é Deus, depois a gente não pode dispensar medicina, não, né? Então tá aí o recado dado. Vamos lá, Joaquim.
1: Com atenção toda a minha família. Já coloquei atenção também das minhas netas lá, Laura, Isabel, pedindo a Deus pela... Deus continue abençoando, recuperação da saúde da minha cunhada, Sueli. Também eu põe intenção de Wales e a família dele, de Ney, a família. E quero rezar também pela família, pelas famílias lutadas, principalmente a família do Sr. Sebastião Batista, que foi sepultado agora à tarde, hoje, 3:30 da tarde, né? E pedir a Deus para dar consolo, dar força para a família. Que essa falta que fica, né, o vazio, Jesus preenche com o seu amor, com sua paz, e que acolha o nosso irmão Sebastião lá no teu rei. Vamos rezar também para Dona Lacia, família dela, Badu e toda a família, Dona Eva e Sr. Vicente e família, Mara Pomoiada e a família, Zé Maria e todos, Figueiroas, Panterinho e Panterão aqui da Lagoa e a família, Dona Bibi, lá na Boa Esperança e a família, e reza pela Eliana também, mais sério. Vão rezar também na Boa Esperança, não pode esquecer de Alisson, Mararice Heitor, Zé de Lia, a família, Toninho Realina, a família, Duca de Malaquia, a família, Maria Jone, família, Wanda e família, e Jesus também, e toda a família. E também o nosso amigo Jiguiri, que mora lá em frente, a casa do Jesus também, né? Rezar para ele, a família dele também. Vamos rezar também para senhorinha aqui da Lagoa e a família, Dona Antônia, irmã dela no Mirante, família, que não perde o nosso programa. Dona Marinha e Sr. Joaquim lá no Castro, toda a família. Lourenço e Mariana, era vizinho deles lá no Socorro. E toda a família, Dom Geraldo. Vamos rezar também para Ruth e toda a família, João Anésio Henrique, né? João Parafuso, para ele, a família dele. E especialmente pela saúde dele, que pediu para rezar, né? E reza também para o Tonico, o genro dele também. Está sempre sintonizado conosco lá também. Que Deus abençoe toda a família. Dona Delsmira, Elisolange e a família. Vinícius, Maria das Graças e toda a família. O Cid Vinícius também, Mari e Valdir. E a tia Luzia, está sempre sintonizado conosco. Que Deus abençoe a todos. Para Santos também, e Ângela e toda a família. A filha lá no Santo Antônio, uma Flávia, a neta Carolina, o Jean Anísio, a Givanete e a família também. E para Devaldo, irmão de santo também, está sempre sintonizado conosco também. Elisângela e toda a família. Dolores lá do Garcia, a família. Dona Ides, lá de São José e família. E São José, né, não pode esquecer também do nosso amigo Hernando e a família dele. Hoje ele não pôde vir, tem uma reunião, né, lá no São Judas Tadeu para eles lá. Então, mas que o Espírito Santo ilumina lá também, né? Reunião de lá, corra tudo de acordo com a vontade de Deus. Então ele não pôde vir, não, mas reza aí para ele, a família dele que está sempre sintonizado conosco. Inclusive o pai, os irmãos, sobrinho, afilhado, né, lá no Bairro São Anão, que está sempre sintonizado conosco lá. E São José, já não posso esquecer também de Hernando e a família dele. O Velando Rezine, para o André e a família dele também, toda a família Nascimento. Vamos rezar também para pessoal aí também do bairro Progresso, né? O Roger da oficina de moto, está sempre sintonizado conosco lá, reza para ele, para Tarreira e toda a família também. E Luiz Araújo, que é vizinho lá. Hoje mesmo eu já vi o neto dele, o Henrique, né? Olha, ontem. Vamos rezar também para Luizinho Petitio, lembrou mal, e para ele, do marido Josina, que está sempre sintonizado conosco, Antônio Zeato Capixeiroso e família, do marido Penenem e família, João José Silva, da Prefeitura e toda a família,

0: A Oringa da Chácara impede nosso programa, para ele e a família, Raimundo Colegão lá também, a família. E vão rezar para o Fernando e toda a família do Ronaldo também, está sempre sintonizado conosco. Para Geraldinho, a neném, lá na Praça do Dom Pacheco, Pedro Henrique e toda a família também, para Laís e toda a família. Inclusive, meu pai, a mãe, os tios, né? Estão sempre sintonizados conosco. Deus abençoe a todos. Sebastião de Moraes, ele e Dona Laura não perdem nosso programa. O Simão dele também. Que Deus abençoe a todos. Zé Niceto e a família dele. Toninho, toda a família da Ana. Anésia e a família. Arlindo, filho, Francisco Jair e toda a família. Pesar para Antônio Batista também, né? E a família também. Para Jorginho e toda a família Marisa Donina, reza para o Hélio também, que não perde nosso programa, família Felicita Guedes, Totó é irmão de Felicita Deus, ele e a família, nos perde nosso programa, que Deus abençoe ele e a família, Jorge, vigilante da prefeitura e a família, Zezé, Zé Aparecido e toda a família. E vou rezar para os cunhados de Hernando, lá o Atacílio e o Zé, são vizinhos lá no Três Moinhos, não perde o nosso programa também. Que Deus abençoe eles e a família deles. Dona Edna, na Rua Maestra Holanda, e família. Alípio, lá no Santa Cruz, e a família. Adier, e toda a família, São Antônio Adão e Dona Bertina. Pai Juninho Mequilha, e a família, especialmente pela saúde da esposa dele também. Aparecida e Dona Alique Soliveiro. E família, o Miguelzinho, o bisneto dela também, está sempre tonizado conosco lá com ela. Que Deus proteja e abençoe. Chiquito, irmão Dezinha, família. Marrom e família. Cidinha, irmã de Jorge, toda a família. Luciano, lá da loja Santa Terezinha, artigos religiosos, sobrinho do meu cunhado gentil. Não perde o nosso programa também. Que Deus proteja e abençoe ele e a família. E todos os ouvintes estão sintonizados conosco aí, né?
1: É isso aí. 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As horas aqui estão voando. Agora já pulou para 17, tá bom, né? Mas hoje o evangelho que nós vamos ouvir aí tem Mateus, capítulo 23, versículo 27 a 32. O Senhor esteja conosco.
0: Ele está no meio de nós.
1: Proclamação do Evangelho de Jesus Cristo segundo Mateus.
0: Glória a vós, Senhor.
1: Naquele tempo, disse Jesus: ai de vós, mestre da lei, fariseus hipócritas, vós sois como sepulcros caiados. Por fora parecem belos, mas por dentro estão cheios de ossos de mortos e de toda podridão. Assim também vós, por fora, pareceis justos diante dos outros, mas por dentro está cheio de hipocrisia e injustiça. Ai de vós, mestre da lei, fariseus hipócritas, vós construís sepulcros para os profetas e enfeitais os túmulos dos justos, e dizeis: se tivéssemos vivido no tempo de nossos pais, não teríamos sido cúmplice da morte dos profetas. Com isso, confessais que sois filhos daqueles que mataram os profetas. Completai, pois, a medida de vossos pais. Palavra da salvação.
0: Glória a vós, Senhor.
1: As palavras do Santo Evangelho purifiquem de nossa solta.
0: Amém. Caríssimos irmãos e irmãs, já estamos aí, né, caminhando aí para final desse mês das vocações. Vamos entrar aí no mês de setembro, mês da Bíblia, né? E hoje nós vimos nesse evangelho Jesus denunciando aqueles que viviam a religião.

Leão de fachada, né, com hipocrisia. E o sepulcro caiado serviram de metáfora para Jesus denunciar a hipocrisia dos discípulos do reino, imitadores da conduta dos escribas e fariseus hipócritas. Na religião da época, os túmulos eram pintados de branco para serem bem visíveis e assim se evitar o contato involuntário e a consequente impedimento de participar do culto. Tocar na tumba correspondia a tocar no cadáver que lá estava. Era um dos muitos atos proibidos para quem quisesse estar em dia com Deus. Como os túmulos caiados estavam cheios de cadáveres e de podridão, igualmente acontecia com o interior dos discípulos hipócritas. A beleza do exterior não correspondia ao que se passava no interior, daquilo que passava no seu coração. A piedade na oração mascarava o egoísmo. A bondade no trato com os irmãos escondia segundas intenções. As palavras bonitas eram uma cortina de fumaça para cobertar a maldade praticada contra o semelhante. O mestre não estava interessado em discípulo desse tipo, desse quilate. Antes, ele contava com discípulos verdadeiros, cuja conduta revelasse a beleza do seu interior. A religião de fachada é indigna de quem aderiu ao reino com consciência e generosidade. Nós, o próprio Jesus, né, falou, que disse que esse punho era fado nas costas dos outros, mesmo não tocava nos dedos nem com um dedo, né? Então eles viviam na falsidade. Diz que passava, punha franja na testa, colocava faixas penduradas do lado com os trechos das escrituras. Diz que fazia muito jejum, fazia penitência, né? Igual nós vimos ontem o Evangelho falando, né? Que eles pagavam o dízimo, né? Mas fazia longas orações, mas tudo com falsidade. O principal eles deixavam, que era o amor e a misericórdia. Então Jesus fala com eles, eles têm que praticar aquilo que estava praticando, mas sem que deixar o principal, que é o amor, a justiça, a misericórdia. Então Jesus falou que todos vão saber que vocês são meus discípulos se amar uns aos outros como eu amei. E na realidade eles não faziam isso, porque eles viviam usando ainda o coitado do povo para poder enganando o povo, né? Vivendo essa religião de aparência, diz que eles faziam jejum, faziam questão, igual Jesus mesmo falou, né? Que eles desfiguravam o rosto, ficava coisa em cinza, sentava em cinza, fazia que tanto de coisa para todo mundo ver que estava jejuando. E Jesus falou que quem pratica esse tipo de religião faz as coisas para querer aparecer. Ele falou, esses daí já teve a sua recompensa. Porque se a pessoa queria fazer as coisas para aparecer, já apareceu. Então a gente tem que ter muito cuidado com isso, porque isso também pode acontecer com a gente. A gente ir à missa, participar nas celebrações e não esforçar para colocar em prática a palavra de Deus. Às vezes chega em casa, pisa em todo mundo, faz as coisas enganando os outros, passando a perna nos outros. Infelizmente, a gente via demais isso no trabalho, mas acontece até nas comunidades, às vezes acontece na igreja, pessoas às vezes querem fazer o nome nas costas dos outros. Então a gente tem que ter muito cuidado com isso. Às vezes a pessoa quer fazer as coisas só na frente da vida dos padres, quer fazer só aquilo que está sendo visto, né? Os trabalhos ali que
que

0: às vezes fica mais escondido, às vezes não quer fazer. Então a gente tem que ter cuidado com isso, porque não adianta eu querer enganar. O que que eu posso enganar? O ser humano. A pessoa pode enganar aí as pessoas, né? Pode enganar quem for, mas Deus não tem jeito. Porque Deus é onisciente, Ele sabe tudo, Ele é onipotente, Ele pode tudo. E Ele é onipresente, Ele está presente em todo lugar. Então Ele sabe tudo que nós estamos fazendo, não adianta querer fingir. Igual os fariseus falavam, diz que eles ainda falavam, né, que... Ah, se nós estivéssemos aqui, né, nós não tínhamos matado os profetas, né, com os pais desse, nós não vivêssemos no tempo de nossos pais. Então, Jesus fala para eles que estava condenando os próprios pais deles, né, completando a medida dos seus pais. Então, vamos pedir que o Espírito Santo nos ilumine, que nos ajude a compreender a palavra de Deus e colocar em prática a nossa vida. Que tudo que a gente for fazer, a gente faz ali com humildade. E ter a consciência que quem tem que aparecer é Jesus, não é nós. São Paulo, quando eles começou a querer idolatrar ele, falando que gostava dele, que ele que era melhor, falava com outros, falava que era Apolo, outros falava que é Cefa, né, que é Pedro. Ele falou, quem é Paulo? Quem é Cefa? Quem é Apolo? Ele falou, são apenas servidores. Um planta, tu rega, mas quem faz crescer é Deus. Então é Deus é que conta. Então que o Espírito Santo nos ilumine, nos ajude, né? Que nós possamos dar testemunho da verdadeira fé. Não só com as palavras, mas principalmente com a nossa vida, com a nossa maneira de viver. 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Pode esquecer, né? Hoje começa lá o martírio de São João Batista.
1: Sintonia
0: lá
1: no... da Fé, lá... duração, 26 minutos.
0: Lá no Santuário São João Batista.
2: Começar o nosso programa hoje com a mão no coração.
0: Essa música é para todas coisas, a música é oração, né? Para todos os ouvintes sintonizados conosco.
2: Quero convidar você que está em casa para rezar comigo. Curve a tua cabeça, fecha os teus olhos. Eu quero pedir a Jesus Cristo que hoje venha abençoar você. É, você que está aí triste, você que está deprimido, deprimida. Você que não sabe mais o que vai fazer da sua vida. Não, não pode ficar assim não. Tem que se alegrar, tem que se animar. Porque Deus nos criou para sermos felizes. Ele disse, eu vim para que todos tenham vida. E a tenha em abundância, e a tenha em plenitude. É esse o desejo de Deus. Para mim e para você. Então com a mão no teu coração, você que está me assistindo em casa, você que está aqui na plateia, vamos pedir a Jesus Cristo que possa agir poderosamente na nossa vida hoje. E é mais ou menos assim, comigo.

obrigado, Jesus, por hoje. Eu te louvo e te agradeço, Senhor, por cada vida, por cada pessoa que está me assistindo agora, neste nosso imenso Brasil. Também outras milhares de pessoas que nos assistem pela internet, fora do nosso país, do nosso Brasil, pessoas do mundo inteiro que estão sintonizadas hoje aqui no Festa Sertaneja. A você que nos acompanha pelos canais abertos, pelas antenas parabólicas, eu quero pedir a Jesus Cristo hoje que Ele venha em teu socorro, que Ele possa tirar você desta condição de humilhação, de tristeza, de angústia, de sofrimento, de depressão. Que este Jesus, este mesmo Jesus que curou no passado, que transformou a vida de milhões e milhões de pessoas e que continua hoje fazendo grandes curas, grandes milagres, grandes obras na vida de milhões e milhões de pessoas, possa agora, neste exato momento, entrar na sua casa, entrar na sua vida, na sua família, no seu trabalho, na sua escola. Que Ele possa entrar dentro do teu coração, da sua vida, e fazer morada aí, de tal maneira que você possa ser uma pessoa transformada. Que Jesus possa transformar hoje o seu coração, a sua vida, e fazer de você um homem novo e uma nova mulher. 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

chamar tua atenção e chamar tua atenção para mim. Eu preciso de ti, Senhor. Eu preciso de ti, ó Pai.

0: pode aplaudir esse Deus maravilhoso. E de mãos dadas rezamos juntos a oração que Jesus nos ensinou. Pai nosso, que estais nos céus, santificado seja o vosso nome. Venha a nós o vosso reino. Seja feita a vossa vontade, assim na terra como no céu. O pão nosso de cada dia nos dai hoje. Perdoai as nossas ofensas, assim como nós perdoamos a quem nos tem ofendido. E não nos deixeis cair em tentação, mas livrai-nos do mal. Palmas para Jesus Cristo e vamos de luz.
1: 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As horas aqui não passam, não voam, mas tá bom, né? Presta atenção nessa mensagem. Tarde para se arrepender. O marido estava saindo para o trabalho

quando, por não sei qual motivo, surgiu um desentendimento. Era um bate-boca de casal que deveria morrer ali mesmo. Ele pediu desculpas. Não queria ir para o serviço com aquele peso no coração. Mas ela teimava em não perdoar.

casa. Horas depois, a viúva recebia o corpo do marido para ser velado. Tomada pelo remorso, daria tudo que possuía, só para ele voltar à vida por alguns minutos e assim poder pedir perdão. Mas já era tarde, muito tarde. Palavra de Deus. Mortificai, pois, vossos membros no que tem de terreno, a devassidão, a impureza, as paixões, os maus desejos, a cobiça, que é uma idolatria. Dessas coisas provém a ira de Deus sobre os descrentes. Outrora também vós viveis mergulhados nesses vícios. Agora, porém, deixai de lado todas essas coisas: ira, animosidade, maledicência, maldades, palavras torpes, nem vos enganeis uns aos outros. Vós que despistes do homem velho com seus vícios e concupiscências e vos revestistes de um novo que vai restaurando constantemente a imagem daquele que criou até atingir o perfeito conhecimento. Isso está na primeira carta aos Tessalonicenses, capítulo 3, versículo de 5 a 10. Palavra para a vida. Alguns acham que perdoar é sinal de fraqueza e covardia. Negar o perdão, não é? Antes de sinal de mesquinhez e orgulho, tá aí, né? Então a gente tem que aprender a perdoar, saber amar, porque muitas vezes a pessoa não percebe o mal que está fazendo, não só para si mesmo, mas toda a família, né? E não vão longe, não. Costuma acontecer certos fatos, certas coisas, dentro da própria família, na igreja, no trabalho. A pessoa acha que ela está certa, né? Mas não olha o sentimento, as dores dos outros. Cuidado, cuidado com proceder e com falar, né? O Mãe Joaquim está cansado de falar aqui sobre a língua. A língua é uma faca de dois gumes. Tanto ela pode cortar para o bem, mas pode cortar para o mal. E aí, companheiro, não tem como você agarrar a palavra no ar e falar que não queria que ela saísse, não. Já saiu, já detornou. Olha, uma palavra maldita pode matar mais do que uma bala do fuzil R15 ou uma facada na pessoa, viu? Então cuidado com o sentimento das pessoas, porque é do coração que brota a vida, brota a esperança, brota a fé, brota tudo aquilo que é bom. Agora, se você joga veneno, cuidado, viu? Que os respingos costumam retornar para você mesmo. Então cada um de nós tem que plantar para poder colher e fazer a coisa certa, correta, e não a coisa que destrói. 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Vamos lá, Joaquim, mais uma música aí.

Essa mensagem que eu vou ler aqui agora vai entrar realmente com a reflexão que Joaquim fez do Evangelho. Presta atenção. Combatendo a hipocrisia. Assim, pois, és morno e não és frio nem quente, vomitar-te-ei da minha boca. Isso está em Apocalipse, capítulo 3, versículo 16. Estas palavras do livro de Apocalipse eram dirigidas à igreja de Laodiceia, uma das sete igrejas da Ásia. É uma dura repreensão de Deus. Ele abomina a hipocrisia, pessoas que não se definem, não tomam uma decisão definitiva quanto à sua fé e ao seu comportamento. Essas pessoas agem segundo suas conveniências, fechando os olhos diante de erros e injustiças, e, de alguma forma, forem beneficiadas. Têm um discurso de justiça, mas são vítimas da cobiça ou da avareza. Falam de amor, mas se recusam a sacrificar seu conforto e rotina para dedicar-se algum tempo ao próximo. Se isso exigir uma frequência maior do que a campanha natalina, onde todos procuram demonstrar que são caridosos, são pessoas vaidosas de sua reputação diante da sociedade, porém mudam suas atitudes em cada rodada que frequentam, por vezes assumindo um comportamento não recomendável, só para agradar ou impressionar outras pessoas, dando até mau exemplo ou mau testemunho da fé que dizem possuir. Deus se envergonha de pessoas que escandalizam o seu evangelho. Precisamos vigiar nossas ações e palavras. Devemos ter coragem de assumir a nossa fé e defender o que cremos em qualquer situação ou lugar, mesmo que isso signifique desagradar alguém ou perder o que quer que seja. Deus foi bem claro. Define-se frio ou quente, morno jamais. Está aí, né? Uma mensagem muito bonita, e realmente a gente tem que combater isso, porque esse negócio de cada hora tá para um lado, não define, Deus não gosta disso, não. Isso é agir com hipocrisia. Finge que é uma coisa e é outra. Isso acontece.

0: acontece com muitas pessoas. Então nós temos que ser mais autênticos. Eu, quando eu fico refletindo a palavra de Deus, eu fico pensando muito sobre a oração. O próprio nome indica já, ora e ação. Espera aí. Nós temos que definir amar a Deus sobre todas as coisas e o próximo como a nós mesmos. E aí eu pergunto, presta atenção. A hora é de Deus, mas tem que ter ação, porque a fé sem obras é morta. Fica a pergunta para mim, mas Joaquim, que está aqui na rádio, e para você que está aí do outro lado ouvindo o programa. Será que eu estou fazendo a minha parte de fazer o reino de Deus acontecer? Colocando a minha vida em oração? É, né? Porque falar é fácil, agora testemunhar, o testemunho deve falar mais alto que as palavras. Então, meus caros irmãos e irmãs, nós temos que cair a ficha. Depois que fechar os olhos, não tem como consertar mais nada não, viu? Depois que fechar o livro da vida, fez, não fez? Quem não faz na vida, na morte, não tem nada para oferecer. Vamos lá, Joaquim.
1: 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É mais uma música para todos os ouvintes sintonizados conosco.

0: 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Vamos agora aqui, né, para a meditação da noite. Jogo da vida. Todo jogo tem regras, senão não é jogo. Contudo, não se joga em função das regras, mas são elas que estão em função do jogo. A vida é um jogo, e como tal, tem regras próprias. O jogo da vida é uma partida única. É preciso estar bem treinado. Há quem tenha medo de entrar nele, ficando na arquibancada, crendo que outros joguem por ele. Engana-se. Há quem jogue sem regras, pensando levar vantagem sobre os demais. Engana-se também. E certamente será um dos primeiros a sofrer os maus resultados de um jogo sem regras. Se a vida é um jogo, é necessário jogar com espírito esportivo, companheirismo, prazer, paixão e vontade de vencer. É um jogo que se vence sem derrotar os outros, derrotando apenas o próprio medo e a falta de confiança e superando os próprios limites. Jogue com garra, o jogo da vida, e não permita a vitória da mediocridade.
1: É isso aí, né, Joaquim? Porque nossa vida é uma safra só. Sai de nós se não jogar bem, né? Não importa se você joga meio de campo, se é goleiro, o importante é estar, se você é bandeirinha, juiz, o importante é estar fazendo. Fazendo o reino de Deus acontecer durante o seu tempo de vida, no tempo do jogo. Porque na hora de terminar o jogo, companheiro, termina a vida. E aí? Como é que fica, companheiro? Né? Então, para quem sabe ler, um pingo é letra. Olha, a coisa melhor que existe nesse mundo é você ser uma pessoa participativa, né, Joaquim? Está sempre participando das coisas, na família, na igreja, no trabalho, na escola, não importa onde você esteja. Seja uma pessoa do bem, né? Não importa quem vai colher. Olha, cada um de nós deve fazer aquilo que der, tiver no nosso alcance, porque Deus jamais vai exigir de nós uma coisa que não está na nossa capacidade. Faça por amor, não por obrigação, viu? Aprende isso. Tem gente que fala assim, ah, eu sou obrigado a fazer. Não, ninguém é obrigado a fazer nada, não. Deus não obriga ninguém a nada, não. Trabalhe por amor, né? Aí a coisa vai sair realmente dentro do esquema, dentro do padrão. Porque eu fico vendo, quando você trabalha com amor, com dedicação, a tendência é dar tudo certo, sair perfeito. Mas quando você vai com má vontade, sem querer fazer aquilo, ou você vai acidentar ou vai acontecer alguma coisa que não está dentro do projeto de Deus. E não vou longe, não. Nesse mundão, meu Deus, aí, esse corre-corre, né? Muitas vezes as grandes empresas e tudo está olhando muito, é quantidade, não qualidade. Aí a coisa complica, companheiro. Aí a coisa complica. Tem que haver equilíbrio. Porque tudo demais é sobra. Mas infelizmente, tem muita gente por aí, parece que é saco sem fundo, né? Tudo que joga é pouco. Então a gente tem que manter o equilíbrio para poder manter o amor realmente em primeiro lugar. Porque Deus é amor. Deus é amor. E Ele nos ama de verdade. E quer que a gente aprenda com Ele. Fazer aquilo que tem que ser feito.

E não vou longe, não. Quando dá uma chuva, principalmente à noite, quando você levanta de manhã, que o sol vem raiando, você vê aqueles pinguinhos de água, né? Nas plantas, nos matos. Ah, é tão bonito, né? Deus age na simplicidade, nas coisas pequeninas. E a gente tem que observar isso. É uma pena que hoje muita gente não observa isso mais. Ela levanta com o celular na mão e deita com ele na mão. Olha lá, se de noite não está com ele na mão ainda, procurando alguma coisa. Pera aí. Às vezes vive a vida lá de fora e esquece de viver a sua própria vida, né? Então não tem como dar certo. A gente tem que aprender a ter limite. Pode, pode, não pode, não pode. Mas infelizmente o ser humano, quanto mais, mais, e aí vai perdendo o equilíbrio. E não vou longe, não. Você vê que não só nos Estados Unidos, no Brasil, em muitos lugares, há muitas escolas já proibiram o uso de celular, né, Joaquim? Porque as professoras não estavam conseguindo aplicar a matéria por conta do danado do celular. Quer dizer, a coisa está demais. Tem jogo que vicia, né, a pessoa, e a pessoa não sabe ficar sem aquilo, né? E acha que tá, como diz o outro, tá que tá. E eu tô, né? Tô. Cuidado, né? Cuidado, cuidado, cuidado. Porque muitas vezes hoje, certas coisas que vêm é veneno, viu? E aí se a pessoa não souber peneirar, é como diz o outro, vai engolir coisa ruim. E aí acaba se contaminando, né? Então, a gente tem que aprender. Pode, pode, não pode, não pode. É isso aí. 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Que pena que as horas aqui estão voando demais, né? Presta atenção. Consolar. Consolar é gesto divino. Deus consola o seu povo em tempos de sofrimento e de perdas. O apóstolo Paulo sente seu dever de consolar todos os que estão atribulados. Não aceitar consolação é gesto de desespero extremo. Jó clama seus amigos de consoladores chatos e importunos, pois em vez de consolar, aumenta-lhe o sofrimento. Para consolar do jeito certo, é preciso saber ler a alma de quem está sofrendo. Caso contrário, seria como tocar em feridas vivas. Conhecendo o que se passa na alma de quem sofre, consolar é curar feridas. Todos, cedo ou tarde, necessitamos de consolo. Numa oração atribuída a Francisco de Assis, pedimos ao Senhor que saibamos mais consolar do que ser consolados. Pessoas consoladoras são também pacíficas, pois após a consolação costuma voltar a paz numa casa, família, relação, etc. O apóstolo Paulo aconselhava a recíproca consolação. Tá aí, né? E realmente, por isso que eu falo que a gente planta, a gente colhe. Se você fizer bem para uma pessoa, amar, respeitar, rezar por ela, principalmente num momento difícil, você também recebe sua parte, viu? Agora, se você desejar o mal, cuidado, viu? Isso aí costuma voltar como veneno e destrói até sua vida. Então nós temos que estar atento aí para fazer sempre o bem e evitar o mal. Porque aí sim nós vamos ser imagem e semelhança de Deus. Porque Deus criou cada um de nós como imagem e semelhança dele. Aí fica a pergunta: será que eu mereço ser chamado semelhança de Deus? Como é que está a minha vida? Né? Quando se fala em santidade, preste atenção onde eu vou chegar. A gente olha os santos que estão no altares, né? Os santos que já se tornaram santos. Mas Deus quer que todos nós sejamos santos, né? Para poder fazer o reino dele acontecer. É uma luta constante, dia após dia, né? É fácil, não é não, né? Mas impossível também não é não. Por isso que a gente deve sempre pedir ao Espírito Santo que seja feita a vontade de Deus, não a da gente, porque nós somos limitados, falhos, pecadores. E Deus não, o Espírito Santo não. Então ele pode purificar. Ele pode nos curar das nossas feridas. Então, feliz daquele que reza de verdade, né? Que perdoa, reza pelos seus inimigos.

0: Vou falar inimigos, companheiro. Olha, aprende a rezar pelos inimigos, viu? Porque na oração do Pai Nosso, a gente promete a Deus: perdoai as nossas ofensas, assim como nós perdoamos a quem nos tem ofendido. Nós estamos prometendo é para Deus, não é por ser qualquer, não. E não pode sair da boca para fora, não. Por isso que a gente tem que aprender a rezar pelos inimigos. Que aí a gente não guarda raiva nem rancor de ninguém. E procura sempre, né? É o bom caminho da oração, da paz, do amor e da concórdia. Que pena que nosso programa está aí no final, meu irmão Joaquim deseja a todos aí uma boa noite. Fiquem com Deus, né? Que Deus abençoe vocês e toda a família. Abençoe a cada um de nós. Assim seja.
1: Amém.
0: Amém.
2: Vocês

0: tá bombando com força, viu? É assim que eu vou.
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0: Guilherme Santiraco, aqui no Paradão. Nosso amor Eduardo Costa tá bombando. Jean Giovanni, peão de vitrine. E Alain Rodrigues e Fernando, te cuida, abrindo nosso programa Paradão Sertanejo. A gente volta daqui a pouquinho.
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6: Morro Grande FM, boa noite, agora 7h14.
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0: Vamos aí mandando aquele abraço super carinhoso. Você que tá aí descansando, né? Com a mão atrás da nuca, deitado e quase fechado, mas ouvindo nós aqui no Paradão Sertanejo, que diariamente está aqui com o melhor da nossa moda sertaneja. Aquele abraço carinhoso para você. Agora quem canta é Christian Al.
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0: Belmiro e Paraguai, dor de amor, também tivemos aqui no Paradão de Garotos, o meu amor me fez feliz, cantou pra nós, Mato Grosso e Matias Mistério, Lucas e Luan, Jorge Matheus, Pensa em Mim, e abrindo a porteira desse povo aqui, Christian Ralph, vira, virou.
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5: Agora 7h32 na sua sintonia. Boa noite.
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0: Isso, moço, Paradão Sertanejo. Agradecendo o carinho da sua companhia. É o essencial pra tudo funcionar aqui, né? Eu sei do outro lado do rádio, da internet, ouvindo nós. Nos prestigiando e a gente fica feliz da vida com a sua audiência, com seu carinho. E vai cantar aqui Fred Gustavo, participação de Maria Cecília e Rodolfo.
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0: Frederico, aqui no Paradão tá combinado. Luan Santana, garotão, cantou pra gente as lembranças, vamos mala. Fernando Sorocaba, pega aí o Fred Gustavo, Marília Mendonça, aliás, Maria Cecília Rodolfo, né, aqui, né, Lendas e Mistérios, no nosso Paradão Sertanejo que volta já.
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2: O Grande FM, a sua sintonia, agora 7h46.
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0: Morro Grande FM, agora 7h49. Boa noite.
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2: Eu sou Cleiton Júnior, diariamente estou com você por aqui, trazendo moda sertaneja na veia. Obrigado aí pelo seu carinho, onde quer que você esteja bem. Muita saúde, muita positividade. Agora tem Rick Renner.
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0: Zezé de Camargo, Luciano, chega também aqui no Paradão, Jaine, a Solidão, Leonardo, Mania Nacional, e cantou pra nós aqui, Rick Renner, de Barretos, a Nashville, viagem boa, né? É, daqui a pouquinho estamos de volta.
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5: Morro Grande FM, agora 8:07, na melhor. Boa noite.
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0: Já estamos por aqui agradecendo o carinho da sua audiência em casa. Você que está descansando, ouvindo a gente trabalhando, né? Firme, forte na lida, na jornada, curtindo também o nosso Paradão Sertanejo. Aquele abraço super carinhoso aqui do Clinton Júnior. Agora tem Bruno Marrone, Durval Lelis.
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0: Pintor de Leão, fada, ai, moda boa, hein? Chitãozinho, Chororó, fogão de lenha, aqui é com nós mesmo, dirigindo. Que bicho que é esse? Marcelinho de Lima e Camargo, pra ver. E Bruno e Marrone, Durval Leles, doideira aqui no nosso Paradão.
1: 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Como você descarta seu lixo? Seria loucura queimar o meio onde vive? Então por que queimar o de todos? Queimar é crime. A punição é rigorosa. E a fiscalização está fechando o cerco contra os infratores.
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4: Morro Grande FM, 8h25, na sua sintonia. Boa noite.
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0: É o Paradão quase no finalzinho, mas...

0: convido vocês. É um convite aqui do Cleiton Júnior. Diariamente a gente tá por aqui, nesse mesmo horário, nessa mesma sintonia, trazendo essa moda que tá no coração da gente, tá no coração do Brasil, que a moda sertaneja aqui é muito nossa, né? Paradão agora tem Rio Negro e Solimões.
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0: César Menotti, Fabiano do lado esquerdo, grupo Tradição, cantor pra nós, abra a janela, parece Castilho, Hugo Pene e Gabriel, Moa de Saudade, chonada, hein? E também Rio Negro Solimões, da Sola da Bota. Gente, canto por aqui mais uma edição do nosso Paradão. Eu tenho encontro marcado com você aqui mesmo, viu? Nesse mesmo horário, nessa mesma emissora, na próxima edição. Um abraço muito apertado e até lá.
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7: Morro Grande FM, agora 8h40.
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1: 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Agora 8h50.

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0: Tarde FM, 8h55, na melhor sintonia.
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7: Está no ar a Voz do Brasil. As notícias do governo federal que movimentaram o país no dia de hoje.
8: Olá, boa noite.
9: Boa noite para você que nos acompanha em todo o país.
8: Quarta-feira, 26 de agosto de 2026.
9: Vamos aos destaques do dia.
8: Defesa de crianças, adolescentes e mulheres no ambiente digital.
9: Discord é acionado na justiça por falhas na proteção de menores.
8: Ação civil pública foi apresentada pela Advocacia Geral da União. Graziele Bezerra.
10: A ação civil pública cobra que a plataforma Discord adote medidas efetivas para a proteção de crianças, adolescentes e mulheres no ambiente digital.
9: O combate a crimes cibernéticos e as ameaças no ambiente digital contam com o apoio do CyberLab, Laboratório de Operações Cibernéticas.
8: Quem conversou com a gente sobre o assunto foi o coordenador, delegado Alessandro Barreto.
11: O CyberLab está ajudando as polícias estaduais a identificar a pessoa se achava acima de qualquer suspeita e se escondia por detrás de conexões de internet.
9: Atenção, diretores e professores de escolas públicas.
8: Está na hora de escolher os livros didáticos que serão utilizados em sala de aula a partir do ano que vem. Thaís de Araújo.
12: A seleção deve ser feita com a participação da equipe escolar, levando em consideração a proposta pedagógica, as características e as necessidades da comunidade.
9: Hoje, na apresentação da Voz do Brasil, eu, Luciana Vasconcelos e Luciano Seixas.
8: E acompanhe a gente ao vivo, acesse radiogov.ebc.com.br ou o canal Gov na sua TV aberta.
9: A arrecadação do governo federal chegou a 289 bilhões e 300 milhões de reais no mês de julho.
8: Um aumento de quase 9% em relação a julho de 2025.
9: O mês foi marcado pelo desempenho favorável de setores como indústria, serviços e arrecadação de impostos.
13: Na comparação com julho do ano passado, o resultado representa crescimento real de quase 9%, já descontada a inflação. Entre os fatores que contribuíram para o resultado estão o aumento da arrecadação da Previdência Social e o crescimento das receitas com PIS e COFINS associado ao aumento das vendas. Destaca Claudemir Malaquias, chefe do Centro de Estudos Tributários e Aduaneiros da Receita Federal.
14: Os fatores que contribuíram para o resultado do mês de julho, na comparação com o mesmo período do ano passado, foram os seguintes. O desempenho da indústria, um crescimento de 1,05%. A venda de bens, um crescimento de 4,93%. A venda de serviços, um crescimento de 2%. A massa salarial teve um crescimento nominal de 10,19% em relação ao ano passado. E o valor em dólar das importações, um crescimento de 12,16%.
13: O desempenho também é positivo no acumulado do ano. De janeiro a julho, a arrecadação chegou a R$ 1,876 bilhões. Em valores corrigidos pela inflação, o crescimento foi de quase